0: informou que foram discutidas formas de alcançar um crescimento econômico equilibrado que beneficie todos os países.
1: Cada reunião do G7 é a oportunidade da gente discutir com os países desenvolvidos tanto o equilíbrio quanto o desequilíbrio na ordem política, econômica e social, levando em conta a necessidade de cada país. O mundo precisa crescer para que a economia volte a crescer. Não adianta crescer só para a Alemanha, crescer só para os Estados Unidos, crescer só para a França. Não. É preciso, sem diminuir o padrão de vida deles, crescer para outros países.
0: Outro assunto em pauta foi a inteligência artificial. Junto a chefes de governo e de Estado e CEOs das principais empresas de tecnologia do mundo, o presidente Lula defendeu a regulamentação dos meios digitais para proteger direitos fundamentais de crianças, adolescentes e mulheres. E apresentou como um exemplo o Estatuto Digital para Crianças e Adolescentes, aprovado recentemente no Brasil, com obrigações para as empresas de tecnologia.
1: Fiz questão de dizer para eles duas coisas importantes que o Brasil fez. A proibição de telefone nas escolas e, segundo, o ECA Digital, que é a regulação digital mais importante feita no mundo para jovens e adolescentes. E eu queria que eles conhecessem.
0: No intervalo das reuniões ampliadas, Lula teve encontros bilaterais com o presidente do Egito, Abdel Fattah el-Sisi, e com o presidente da Ucrânia, Volodymyr Zelensky. De volta a Genebra, Lula se encontrou com o secretário-geral da Interpol, Valdeci Urquiza. A reunião tratou de ações concretas voltadas à América do Sul para fazer frente ao crime organizado transnacional. O diretor-geral da Polícia Federal, Andrei Rodrigues, destacou a colaboração do Brasil nesse trabalho.
2: Nós vamos reunir os 12 países sul-americanos num grande esforço para o enfrentamento ao tráfico de drogas, tráfico de armas, crimes ambientais, enfim, todos aqueles delitos que nós pudermos fazer a investigação. Ano passado, retiramos mais de 10 bilhões de reais do crime organizado e agora, com essa nova iniciativa e essa parceria, não só do Brasil, mas de todos os países com a Interpol, vai ser possível ampliar essa capacidade operacional e alcançar patrimônios ocultos.
0: Ainda na entrevista que deu aos jornalistas, o presidente Lula destacou a relação do país com a China e voltou a reafirmar a soberania brasileira, inclusive em relação às eleições. Ao final da coletiva, o presidente Lula embarcou de volta ao Brasil. De Genebra, na Suíça, Luana Karen.
3: Mais água para 498 municípios que sofrem com o período de clima seco.
4: O governo do Brasil anunciou a instalação de quase 21 mil cisternas para garantir o abastecimento nos estados do semiárido.
3: A repórter Gabriela Noronha acompanhou esse anúncio e traz para a gente os detalhes. Boa noite, Gabriela.
5: Boa noite, Luciano, Mariana, boa noite a todos que nos ouvem na Voz do Brasil. Olha, foram assinados hoje as ordens de serviço que autorizam a instalação de cerca de 21 mil cisternas. Essas unidades vão beneficiar 498 municípios em 8 estados, que são Bahia, Ceará, Minas Gerais, Paraíba, Pernambuco, Piauí, Rio Grande do Norte e Sergipe. Para esta ação, estão sendo investidos mais de 250 milhões de reais. Segundo o governo, o objetivo é garantir a captação e armazenamento de água em períodos de estiagem, além de reduzir a dependência de soluções emergenciais no semiárido brasileiro, como o abastecimento por carros-pipa. As famílias beneficiadas foram selecionadas de acordo com critérios técnicos e sociais, priorizando populações em situação de maior vulnerabilidade, inscritas no Cadastro Único, famílias chefiadas por mulheres, comunidades quilombolas e pessoas com deficiência. De acordo com o ministro da Saúde, Alexandre Padilha, a iniciativa marca um avanço importante na política de segurança hídrica no país.
6: Com acesso à água de qualidade, de forma permanente, com estruturas resilientes, com tecnologias adaptadas à realidade local, mecanismos que garantam formas resilientes para enfrentar de forma transitória situações das tragédias climáticas ou da seca ou das enchentes, são fundamentais.
5: E olha, desde 2023, o governo do Brasil já entregou mais de 121 mil unidades de cisternas por meio do programa Cisternas. A maioria das distribuições se concentra nos estados do semiárido do Brasil. Mas o programa também beneficia comunidades na região amazônica, assim como em localidades de Mato Grosso do Sul, Goiás e Rio Grande do Sul. E

0: utilizando aí tecnologias que se adequam às particularidades dessas regiões. As cisternas implementadas pelo programa têm uma capacidade que varia de 16 mil a 52 mil litros de água, o que possibilita o armazenamento seguro durante as secas. Mariana, Luciano.
1: Obrigada, Gabriela Noronha, pelas informações ao vivo na Voz do Brasil.
2: E outra forma de garantir segurança hídrica para a população mais vulnerável é por meio da tarifa social de água e esgoto.
1: O benefício já chegou a 1.905 municípios, onde vivem mais de 156 milhões de brasileiros.
2: E a Agência Nacional de Águas e Saneamento Básico, ANA, alerta que o prazo para a implantação ou implementação da tarifa se encerra em dezembro deste ano.
1: A tarifa social foi criada por lei em 2024.
3: A tarifa social de água e esgoto chegou em municípios onde vivem mais de 156 milhões de brasileiros. O benefício garante desconto de pelo menos 50% na conta de água e esgoto para famílias de baixa renda inscritas no Cadastro Único ou que tenham integrantes que recebem o benefício de prestação continuada, o BPC. A implementação ocorre em diferentes etapas, como a coleta de dados do Cadastro Único e do BPC, ajustes de equilíbrio econômico-financeiro dos contratos e a conclusão do benefício pelos prestadores de serviço. A meta é que a tarifa social esteja implementada em todo o país até dezembro, explica Silvano Silvério e superintendente de regulação de saneamento básico da ANA.
4: A partir de dezembro de 2026, já não estará cumprindo a lei aqueles municípios que não tiverem a tarifa social instituída, né? Isso é muito importante, então é preciso correr com esse processo de obter as informações do Cade Único, do BPC, fazer os estudos em reequilíbrio econômico-financeiro, implementar a tarifa até dezembro de 2026, que é o limite dado pela lei.
3: A tarifa social de água e esgoto foi criada por lei em 2024 e busca ampliar o acesso à população de baixa renda a um serviço essencial, com a concessão automática do desconto a partir das informações do Cade Único e do BPC. Reportagem Pablo Mundim.
2: Para facilitar o acesso aos serviços de saúde e humanizar os atendimentos, o governo do Brasil já entregou mais de 3.300 veículos para transportar a população que mora a mais de 50 quilômetros de distância dos grandes centros urbanos.
1: São vans, micro-ônibus e ambulâncias adquiridos com um investimento de R$1,4 bilhão.
2: A medida faz parte do programa Agora Tem Especialistas.
5: Foram entregues 3.300 veículos, entre vans, micro-ônibus e ambulâncias. Muitos desses veículos vão atender pacientes que moram longe e precisam percorrer mais de 50 quilômetros de distância para passar por uma consulta, fazer exames, cirurgias ou tratamentos especializados pelo SUS. Dos 3.300 veículos adquiridos, 1.824 serão entregues diretamente às prefeituras para uso em várias finalidades. Os outros 1.476 vão ser direcionados ao transporte de pacientes de radioterapia e hemodiálise. É o que explica o secretário de Atenção Especializada à Saúde, Mozart Salles.
6: Todo brasileira e brasileiro acima de 50 quilômetros de um serviço de hemodiálise e de radioterapia terá direito a usar o transporte sanitário e numa situação delicada, no caso da radioterapia, até utilizando aí as ambulâncias tipo A.
5: A ação faz parte do programa Agora Tem Especialistas, Caminhos da Saúde. O investimento é de R$1,4 bilhão na compra dos veículos. Mozart Salles, do Ministério da Saúde, destaca que a ideia é reduzir problemas de transporte e democratizar o acesso à rede pública de saúde.
6: O programa ele é uma iniciativa extremamente importante para a democratização, humanização do acesso e qualificação desse acesso. Alguns equipamentos e estruturas, elas são agrupadas em determinadas regiões e cidades. E ao agrupar, você acaba gerando um problema e uma necessidade, que é o deslocamento dos pacientes das cidades menores para os centros maiores.
5: Além do aumento do atendimento especializado e a oferta de transporte, o programa Agora Tem Especialistas prevê mais atendimentos em exames e cirurgias. Reportagem Márcia Fernandes.
1: Em 2027, tem Copa do Mundo Feminina da FIFA na América do Sul e o Brasil se prepara para sediar a competição pela primeira vez.
2: Durante participação no programa Bom Dia, Ministro, transmitido

0: Pela empresa Brasil de Comunicação, o ministro do Esporte, Paulo Henrique Cordeiro, ressaltou que o maior impacto do evento será a inclusão.
1: O ministro destacou que a prioridade do governo é trazer o futebol feminino para um patamar de igualdade em relação ao masculino e garantir a permanência de meninas e mulheres no esporte.
2: Pode ter certeza que o maior legado que nós vamos ter dessa Copa não é um legado de infraestrutura física. É uma mudança de como encara o futebol masculino e feminino. De incluir mais meninas e jovens com essa concepção de gênero, fazendo com que o futebol mude e traga as mulheres e traga as meninas para essa prática desportiva. E essa é a nossa principal ideia, fazer com que as mulheres possam efetivamente estar no futebol.
0: O ministro Paulo Henrique Cordeiro falou também dos esforços do governo na ampliação da lei de incentivo ao esporte.
1: A medida, criada em 2006, se tornou permanente no final do ano passado.
0: Na entrevista, o ministro do Esporte ressaltou os avanços a partir da mudança e fez um balanço dos investimentos.
2: Na nossa lei de incentivo ao esporte, nós ultrapassamos, no ano passado, mais de R$1 bilhão investidos. Nós somos um país de dimensão continental, obviamente com carências mil. A lei de incentivo ao esporte precisa efetivamente ampliar o seu alcance para que nós possamos levar políticas públicas de esporte, tanto em infraestrutura, na construção de novos equipamentos, quanto na recuperação de equipamentos já existentes e também de projetos de esporte com qualidade para a nossa população.
1: E o governo do Brasil está apertando o cerco contra ações maliciosas de sites de apostas online, as chamadas bets.
0: Um acordo assinado pelos Ministérios da Fazenda e da Justiça e Segurança Pública vai combater os chamados padrões manipulativos.
1: São recursos visuais usados para induzir usuários a gastarem sem consciência dos riscos.
0: A ação prevê fiscalização de propagandas abusivas e estudos sobre os perigos do vício em jogos digitais.
3: A Secretaria de Prêmios e Apostas do Ministério da Fazenda e a Secretaria Nacional de Direitos Digitais do Ministério da Justiça e Segurança Pública assinaram um acordo de cooperação técnica para aumentar a proteção dos consumidores em relação aos jogos de aposta online. Segundo o governo, o objetivo do acordo é desenvolver ações para identificar e combater os chamados padrões manipulativos, recursos utilizados pelas plataformas digitais que podem influenciar indevidamente o comportamento dos usuários e comprometer a tomada de decisões conscientes. Os Ministérios da Fazenda e da Justiça vão atuar em conjunto para compartilhar informações e experiências que possam contribuir para o fortalecimento da regulação e da fiscalização do setor. A cooperação também prevê análises sobre publicidade responsável, transparência das plataformas, mecanismos de proteção aos consumidores e classificação de riscos associados ao uso de jogos e apostas. Priscila Machado, para a Voz do Brasil.
1: O novo Desenrola Brasil chega à marca de 10 milhões e 300 mil reais em operações de crédito com o uso do FGTS.
0: A utilização dos recursos do Fundo de Garantia por Tempo de Serviço foi registrada pelo Ministério do Trabalho e Emprego em mais de 17 mil renegociações de dívidas no âmbito do programa.
4: O uso do FGTS como garantia para a renegociação de dívidas no programa Desenrola Brasil movimentou 10 milhões e 300 mil reais em operações até junho. Ao todo, foram registradas 17.085 operações de crédito, com valor médio de R$ 604,73 por trabalhador. Os dados foram apresentados pelo Ministério do Trabalho e Emprego nesta terça-feira, durante reunião do Conselho Curador do FGTS. O levantamento também aponta maior participação das mulheres na utilização da modalidade. 55% dos contratos foram firmados por trabalhadoras, enquanto os homens representam 45% das operações realizadas. Em relação à distribuição regional, o Sudeste concentra a maior parcela das operações, com 50% do total. Em seguida, aparecem o Nordeste, Sul, Centro-Oeste e Norte. Thaisa Vitória, para a Voz do Brasil.
1: Grandes propriedades rurais na Amazônia estão recebendo orientações do Ibama para tentar evitar incêndios florestais.
0: A medida faz parte da Operação Apoena, que começou este mês.
5: Donos de grandes propriedades rurais na Amazônia Legal estão recebendo um aviso do Ibama. ou adotam medidas

0: Medidas contra o fogo agora ou serão punidos. É a estratégia da Operação Apoena, que começou este mês para tentar se antecipar aos incêndios florestais. O Instituto notificou fazendas no Pará, Mato Grosso, Amazonas, Rondônia, Acre, Maranhão e Roraima, que têm maior risco de queimadas. Jair Schmidt, presidente substituto do IBAMA, explica as principais orientações.
1: A primeira delas é que, em hipótese alguma, utilizem, façam qualquer uso do fogo na vegetação sem a devida autorização de queima controlada do órgão ambiental competente. O segundo alerta, em caso de qualquer ocorrência de incêndio, que ele imediatamente comunique aos órgãos de controle, aos órgãos de combate, né, para estabelecer as medidas de resposta.
0: Os donos de terras também são obrigados a limpar o material combustível e a vegetação seca, além de criar aceiros para segurar as chamas. As ações tentam diminuir os impactos do Super El Niño, que pode agravar a seca na região este ano. E o governo já destinou mais recursos para fortalecer o combate aos incêndios florestais. Na última segunda-feira, foi autorizado um crédito extraordinário de 337 milhões e 500 mil reais para o Ministério do Meio Ambiente e Mudança do Clima. Recurso que vai permitir medidas como compra de equipamentos, pagamento de diárias de equipes e aluguel de aeronaves. Jair Schmidt, do IBAMA, comenta outras ações para o período da seca.
1: Nós estamos também com um número recorde de contratação de brigadistas. O governo federal deve contratar esse ano aí mais de 4.400 brigadistas. O IBAMA ele tem uma previsão aí, de dispor aí de até 19 aeronaves. Nós estamos mobilizando mais de 400 veículos especializados voltados ao combate aos incêndios florestais.
0: Quem descumprir as notificações do IBAMA ou for flagrado quem queimando a vegetação sem autorização, será multado e poderá ter a propriedade embargada. Reportagem Luciana Colares de Holanda.
2: O Brasil passa a contar com a rede de proteção aos direitos da pessoa idosa.
3: A iniciativa vai assegurar direitos com base nos princípios da equidade, da não discriminação e do respeito à diversidade.
4: Foi instituída pelo governo federal a Rede Nacional de Proteção e Defesa dos Direitos Humanos das Pessoas Idosas. A iniciativa visa promover a articulação entre os estados e a cooperação entre os órgãos e entidades públicas na garantia, promoção e proteção dos direitos humanos das pessoas idosas. Órgãos e entidades da administração pública podem aderir à Rede Nacional de Proteção e Defesa dos Direitos Humanos das Pessoas Idosas. A adesão será voluntária. A rede tem como atribuição recomendar a realização de diagnósticos sobre o envelhecimento populacional e os direitos humanos, propor estratégias para acompanhar o acesso das pessoas idosas às políticas setoriais e fortalecer os fóruns, movimentos e entidades com atuação na defesa dos direitos das pessoas idosas e na participação social. A coordenação geral será feita pelo Ministério dos Direitos Humanos e da Cidadania, junto com o Conselho Nacional dos Direitos da Pessoa Idosa. Daniele Popó para a Voz do Brasil.
2: Mais arte e música nas salas de aula de todo o país.
3: Um estudo divulgado essa semana mostrou que o uso de materiais dessas disciplinas em escolas públicas aumentou quase 10% desde 2019.
2: O que trouxe ganhos para o desempenho dos alunos dessas instituições e para sua trajetória escolar.
5: Uma pesquisa inédita realizada pelo Instituto Itaú, em parceria com os Ministérios da Cultura e da Educação, mostrou que o uso de materiais de arte e música nas escolas públicas aumentou, alcançando 45% das instituições em 2024. Em 2019, o índice era quase 10% menor, segundo dados do Censo Escolar. Essa ampliação está associada a melhores notas em língua portuguesa e matemática, entre outros benefícios. É o que explica Eduardo Saron, presidente da Fundação Itaú.
6: Quando a educação se junta com cultura, a gente vai mais longe. A gente cria pertencimento, a gente impacta a trajetória escolar deste jovem. Então a ideia é que esses estudos possam oferecer ainda mais elementos para fortalecer a escola de tempo integral. Com mais matemática, mais língua portuguesa, mais ciência, mas com mais arte, mais cultura, mais esporte.
5: O estudo aponta ainda outros reflexos na trajetória escolar. O uso dos materiais pedagógicos está

0: associado a taxas de reprovação e de abandono ligeiramente mais baixas, além de menores índices de distorção e dade-série. O estado de São Paulo lidera em volume absoluto, passando de 7.140 escolas com materiais de artes e música em uso em 2019 para 8.681 em 2024. Para a ministra da Cultura, Margarete Menezes, aumentar a presença da arte e da música em sala de aula é investir na formação do ser humano como um todo.
1: Então isso é um ativo importantíssimo que a gente tem que mudar a nossa maneira de perceber, qualificar esses talentos. Porque quando a gente qualifica o talento através da cultura e da arte, não é só pela cultura e arte que ela é aproveitada. Ela se expande para qualquer outra direção das suas profissões. Então, é a qualificação do ser humano.
0: Para garantir a sustentabilidade das ações, o estudo apresenta algumas recomendações, como planejamentos conjuntos entre as pastas da cultura e da educação, destinação de recursos públicos para investimentos em salas multiuso e na contratação de profissionais, e integração de práticas artísticas e culturais no currículo de tempo integral. Reportagem Natália Koslick.
2: E essas foram as notícias do governo do Brasil.
3: Fique agora com o Minuto do TCU e em seguida as notícias do Poder Judiciário e do Congresso Nacional. Boa noite.
2: Boa noite para você, até amanhã.
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6: O Tribunal de Contas da União fez auditoria para avaliar o desenvolvimento do transporte hidroviário no Brasil, que utiliza rios e canais para movimentar cargas por embarcações. A fiscalização apontou que o país possui uma extensa rede com potencial para navegação, mas ainda aproveita pouco a estrutura. Hoje, a maior parte das mercadorias é transportada por rodovias. Na avaliação do TCU, o transporte hidroviário pode reduzir custos, aumentar a eficiência logística e diminuir impactos ambientais. 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Também foram apontadas falhas para definir prioridades e acompanhar projetos. O tribunal fez recomendações para melhorar a gestão. 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
8: STF decide manter até 30 de junho de 2027 a aplicação dos critérios de repartição dos recursos do Fundo de Participação dos Estados e do Distrito Federal.
9: STJ mantém ações penais contra engenheiros da Vale e de empresa alemã por rompimento da barragem Brumadinho.
8: TSE e partidos políticos firmam acordo pela integridade das eleições 2026.
9: Boa noite, eu sou Marcela Luiza.
8: E eu sou Walter Lima.
9: Supremo Tribunal Federal decide manter até 30 de junho de 2027 a aplicação dos critérios de repartição dos recursos do Fundo de Participação dos Estados e do DF.
8: O prazo foi fixado como improrrogável. Marcelo Della Libera.
10: O Fundo de Participação dos Estados e do Distrito Federal é uma transferência de dinheiro do governo federal para os entes da federação. A Constituição determina que os recursos sejam distribuídos com o objetivo de reduzir desigualdades regionais. Por isso, a regra de rateio considera fatores como população e renda. Uma ação do Estado de Alagoas questionava a lei que define os critérios de repartição dos recursos do fundo. Em 2023, o Supremo declarou inconstitucionais trechos dessa norma, mas manteve as regras em vigor até 31 de dezembro de 2025, para dar tempo ao Congresso de aprovar uma nova lei. Como o Legislativo não editou a nova regra, o presidente do STF, ministro Edson Fachin, prorrogou a validade dos critérios até 1º de março. A decisão foi referendada pelo plenário. Depois, em março, Carmen Lúcia prorrogou novamente a aplicação das regras por 90 dias. O prazo terminou sem que houvesse nova legislação. Por isso, a ministra decidiu conceder mais 30 dias e enviar o tema ao plenário. O colegiado, então, decidiu prorrogar até 30 de junho de 2027 a aplicação dos atuais critérios de repartição dos recursos do Fundo de Participação dos Estados e do Distrito Federal. O prazo foi fixado como improrrogável.
9: STJ mantém ações penais contra engenheiros da Vale e de empresa alemã por rompimento da barragem da mina do Córrego do Feijão, em Brumadinho, Minas Gerais.
8: No desastre.

0: 272 pessoas morreram. Fátima Uchoa.
1: Pela acusação, três profissionais da TUVSUD teriam participado da emissão de declarações de estabilidade da barragem, mesmo com indícios de comprometimento da segurança. Já um engenheiro da Vale é acusado em relação à gestão dos riscos da estrutura, como a obtenção de declarações de estabilidade supostamente irregulares e a não adoção de medidas de emergência. O relator na sexta turma do STJ, ministro Sebastião Rei Júnior, observou que o habeas corpus para o trancamento de ação penal só é concedido quando não há justa causa ou quando fica evidente que o acusado não participou do delito, mas não se justifica se exige exame técnico aprofundado dos fatos, como nesse caso.
2: TSE e partidos políticos firmam acordo pela integridade das eleições 2026.
0: Dos 30 partidos registrados no Brasil, 26 aderiram à iniciativa. Fábio Ruas.
3: O acordo foi firmado entre o presidente do TSE, ministro Cássio Nunes Marques, e representantes dos partidos. O documento reforça compromissos para as eleições de outubro, entre eles o combate à desinformação. O acordo também destaca a importância dos partidos na fiscalização e nas auditorias do sistema eletrônico de votação, além da promoção da acessibilidade e do enfrentamento à violência política, especialmente contra as mulheres.
2: Indígenas de Oiapoque, no extremo norte do Amapá, começaram a ser atendidos hoje na itinerância Cidadania Aqui com Você.
0: Até 2.000 pessoas devem receber suporte jurídico gratuito nestes dois primeiros dias. Rafael Silva.
4: O mutirão está concentrado na aldeia Manga, cerca de 22 quilômetros de Oiapoque. Indígenas de diversas aldeias da região chegaram cedo para receber suporte jurídico nas áreas trabalhista, previdenciária, de saúde, social, entre outros. Mais de 150 profissionais de diversos órgãos se juntam ao mutirão organizado pela Justiça do Trabalho. A proposta é concentrar em um único local e de graça serviços que normalmente exigiriam viagens longas e custos elevados para os moradores da região. No sábado e domingo, a itinerância vai atender indígenas da aldeia Espírito Santo.
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2: Uma boa noite.
0: E até amanhã.
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7: Eu sou Paula Groba.
8: E eu sou Humberto Pinheiro.
7: E estes são os destaques de hoje do Jornal do Senado, que começa agora.
8: Aprovada a inclusão de educação política e cidadania nas escolas.
7: PEC da aposentadoria especial de agentes de saúde e de endemias pode ir ao plenário na próxima semana.
8: Segue para a sanção Banco Nacional de Boas Práticas contra a Violência à Mulher.
7: Boa noite.
8: Boa noite.
7: Como funcionam os três poderes? Qual é o papel do cidadão na democracia? E de que forma as decisões políticas impactam o dia a dia da população? Questões como essas poderão ganhar mais espaço nas salas de aula.
8: Seguiu para a sanção presidencial o projeto que torna obrigatório o ensino de educação política e direitos da cidadania nas escolas brasileiras. A proposta busca ampliar o conhecimento dos estudantes sobre as instituições do país e fortalecer a participação do cidadão. Repórter Douglas Castilho.
9: O conteúdo não será incluído como disciplina, mas estará inserido no contexto do ensino da realidade social e política, que já é obrigatório e será ministrado como tema multidisciplinar e transversal, perpassando diversas matérias. O senador Jordano, do Podemos de São Paulo, se manifestou a favor da iniciativa.
10: Das pessoas saber o que é um vereador, o que é um deputado estadual, do que é um deputado federal, do que faz uma casa legislativa, o que é o Senado da República. Nesse momento de se discute muito política, mas poucas pessoas da população sabem o que os poderes fazem.
9: O senador Hamilton Mourão, do Republicanos de São Paulo, foi em sentido contrário, preocupado com o que chamou de ideologização.
11: Quem é que vai ministrar essa aula? São aquelas docentes formados em escolas de nível superior, onde nós

0: Sabemos qual é a corrente ideológica que predomina.
1: Além de Mourão, outra senadora que fez questão de marcar sua posição e registrar voto em contrário foi Damaris Alves, do Republicanos do Distrito Federal. O texto vai à sanção presidencial.
2: E o Senado aprovou um projeto de lei complementar que proíbe o contingenciamento de recursos destinados às agências reguladoras federais. A proposta busca garantir autonomia financeira a esses órgãos responsáveis pela fiscalização de setores essenciais, como saúde, transporte, energia, telecomunicações e mineração.
3: O texto segue agora para análise da Câmara dos Deputados. Segundo o relator, senador Marcos Rogério, do PL de Rondônia, a medida evita prejuízos às atividades de controle e regulação.
4: A descontinuidade de fiscalizações, análises técnicas e processos tende a acumular passivos administrativos, atrasar decisões, ampliar litígios e exigir posteriormente esforços orçamentários mais elevados para recompor a capacidade operacional perdida.
2: O presidente do Senado, Davi Alcolumbre, sinalizou a possibilidade de colocar em votação na próxima semana a proposta de emenda à Constituição que concede aposentadoria especial aos agentes comunitários de saúde e aos agentes de combate às endemias. Ele lembrou que o texto já foi aprovado pela Câmara dos Deputados e recebeu apoio unânime na Comissão de Constituição e Justiça do Senado.
3: Pela proposta, os agentes terão direito à aposentadoria com idade mínima de 57 anos para mulheres e 60 anos para homens, desde que comprovem 25 anos de contribuição e de efetivo exercício na atividade profissional. Alcolumbre afirmou que é necessário garantir ao Senado a oportunidade de analisar uma reivindicação considerada importante para, segundo ele, cerca de 400 mil trabalhadores em todo o país.
5: É impossível um presidente do Senado Federal ser o único responsável por prejudicar a vida de 400 mil agentes comunitários de saúde ou de agentes de endemia. E eu não percebi no ano passado, em nenhum momento, que alguém disse que isso aqui era uma bomba muito grande fiscal no Brasil. E eu estou cansado de ser cobrado todos os dias como um homem que está desestabilizando as contas públicas brasileiras, as finanças do nosso país.
2: Uma proposta que proíbe a obrigatoriedade da vacinação contra a Covid-19 avançou no Senado.
3: A Comissão de Direitos Humanos aprovou a transformação de uma sugestão legislativa apresentada por um cidadão do Ceará em projeto de lei. A proposta agora passa a ser analisada pelo Congresso Nacional. Os detalhes com o repórter Márcio Maturana.
6: Uma sugestão que proíbe a obrigação de vacina contra a Covid-19 virou projeto de lei. A ideia foi encaminhada por um cidadão do Ceará por meio do portal E-Cidadania, ainda durante a pandemia. O relatório favorável do senador Márcio Bittar, do PL do Acre, lido pelo senador Jaime Bagatoli, do PL de Rondônia, destacou o direito à liberdade individual.
7: Ainda que pareça ter perdido o objetivo, em razão de inexistir, no momento, imposição vigente de vacinação obrigatória, a sugestão mantém relevante mérito por buscar assegurar, de forma permanente, a inviolabilidade da liberdade individual, o direito à objeção da consciência e a proteção da integridade física do cidadão brasileiro.
6: Qualquer pessoa pode enviar uma ideia legislativa pelo portal senado.leg.br/e-cidadania.
2: E a Comissão de Relações Exteriores aprovou o acordo da Organização Mundial do Comércio que elimina tarifas de importação para aeronaves civis, motores, peças e outros componentes do setor aeronáutico.
3: A proposta busca ampliar a competitividade da indústria e fortalecer o comércio internacional na área de aviação. O texto segue agora para análise do plenário do Senado. Repórter Rodrigo Rezende.
8: Entre 2018 e 2022, o mercado de aviação civil movimentou 3,7 trilhões de dólares em todo o mundo. O acordo assinado pelo Brasil na Organização Mundial do Comércio sobre as negociações de aeronaves civis permite ao país participar ainda mais do setor, onde a Embraer Embraer já conta com destaque. O relator do acordo, senador Nelsinho Trade, do PSD de Mato Grosso do Sul, explica algumas vantagens do texto.
9: Porque o acordo sobre o comércio de aeronaves civis da OMC é um instrumento multilateral que objetiva a máxima liberalização do mercado mundial

0: de aviação. Nesse sentido, ele assegura a eliminação de tarifas de importação para aeronaves, motores e peças, proíbe subsídios à exportação e reduz barreiras não tarifárias aos signatários.
1: O acordo, assinado em 1979 e atualizado em 2015, prevê a eliminação de tarifas para componentes de aviação como

0: a morte de uma das partes. A proposta evita a extinção automática do processo e garante a análise de questões como partilha de bens e outros direitos discutidos em juízo.
1: Segundo a relatora, senadora Elisiane Gama, do PSD do Maranhão, a medida preserva a vontade manifestada em vida e evita prejuízos a familiares e herdeiros. O projeto está pronto para votação em plenário, com pedido de urgência.
2: O projeto de lei é importante porque acaba assegurando o direito dessa mulher ou desse homem em vida. Isso é muito importante. É o respeito, inclusive, à memória dessas pessoas.
0: E seguiu para a sanção presidencial um projeto que cria um Banco Nacional de Boas Práticas para reunir e divulgar ações, programas e políticas públicas que já apresentaram resultados positivos na prevenção e no enfrentamento da violência contra a mulher.
1: A ideia é identificar e replicar iniciativas que dão certo no combate a esse crime. Repórter Alexandre Campos.
3: O banco conterá dados como nome do programa, ação ou projeto, data de sua vigência e descrição sumária do local, perfil e número de pessoas atendidas, além de órgãos públicos envolvidos em sua implementação. Relatora do projeto na Comissão de Direitos Humanos, a senadora Roberta Accioli, do Republicanos de Roraima, lembrou que o banco, além de valorizar as iniciativas exitosas implementadas no país, vai permitir que essas experiências sejam multiplicadas.
4: Isso facilitará não apenas a consulta e o intercâmbio de informações entre os entes federados, mas também o aproveitamento desses dados pela sociedade e soluções inovadoras possíveis de gerar benefícios concretos para a formulação e o aperfeiçoamento de políticas públicas de combate à violência de gênero.
3: Dados do Atlas da Violência de 2026 indicaram que entre 2014 e 2024, 46.336 mulheres foram assassinadas no Brasil.
1: Com edição de Paula Groba e trabalhos técnicos de Eliseu Caires, o Jornal do Senado fica por aqui. Acompanhe agora as notícias da Câmara dos Deputados. Boa noite.
0: Boa noite e até amanhã.
5: Jornal Câmara dos Deputados. Câmara garante atestado para funcionários acompanharem filhos doentes.
6: Plenário estabelece mudanças na estrutura da Advocacia Geral da União.
5: Avança projeto de lei que aumenta a punição para ameaças feitas por Pix.
6: Boa noite. Ranieri Paulino, do Republicanos, destaca iniciativas desenvolvidas na Paraíba para coibir a violência contra a mulher e combater o feminicídio. O deputado acredita que programas de conscientização e acolhimento têm fortalecido a rede de apoio às vítimas.
5: Ranieri Paulino também ressalta a atuação de órgãos públicos na defesa dos direitos das mulheres, além de medidas legislativas voltadas à responsabilização de agressores. Para ele, o enfrentamento à violência exige ações permanentes de prevenção, proteção e mudança cultural.
6: Flávio Nogueira, do PT do Piauí, é autor de projeto que aumenta as penalidades para quem utilizar o Pix para fazer ameaças, perseguições e intimidações. A ideia, segundo ele, é ampliar a proteção das vítimas, especialmente mulheres, alvo de violência psicológica.
5: Flávio Nogueira destaca a importância desse sistema de pagamentos como uma inovação tecnológica brasileira, mas alerta para o uso indevido da ferramenta por criminosos que utilizam o campo de descrição das transferências para praticar assédio e ameaças.
6: O projeto que aumenta a pena para ameaças feitas por Pix já foi aprovado na Comissão de Constituição e Justiça. Entenda como funciona com a repórter Paula Bittar.
7: A Comissão de Constituição e Justiça da Câmara aprovou um projeto que aumenta as penas para os crimes de ameaça, de perseguição e de violência psicológica contra a mulher quando cometidos no campo de mensagem do Pix. O Pix é o meio de pagamento eletrônico instantâneo criado pelo Banco Central, que entrou em funcionamento em 2020. O texto estabelece que no crime de ameaça, que tem pena inicial de detenção de 1 a 6 meses ou multa, a penalidade é aumentada de 1/3 até a metade se o crime é cometido por mensagem do Pix. No caso da perseguição, com pena inicial de reclusão de 6 meses a 2 anos e multa, a pena é aumentada da metade se o crime for pela mensagem do Pix. E o aumento também é de metade para crime cometido pela mensagem do Pix no caso de violência psicológica contra a mulher, que tem pena inicial de reclusão de 6 meses a 2 anos e multa se a conduta não constituir crime mais grave. O autor, deputado Flávio Nogueira, do PT do Piauí, disse que apresentou o projeto para coibir uma prática que tem sido cada vez mais comum nos crimes de violência contra mulheres. Segundo ele, em muitos casos, o valor enviado é mínimo, irrisório e serve apenas como um veículo.

0: veículo para que a mensagem abusiva alcance a vítima, mesmo diante de medidas protetivas, bloqueios em redes sociais ou tentativas de afastamento. A deputada Érica Cocai, do PT do Distrito Federal, também defendeu o projeto.
1: Esse instrumento PIX, que reafirma a nossa soberania, que reafirma, sem dúvida nenhuma, a democracia, que reafirma a inclusão, não pode ser um instrumento para propagar, para incentivar ou para efetivar violências contra as mulheres. Violência contra as mulheres é uma luta que é absolutamente estruturante para a construção de uma sociedade mais justa e mais igualitária.
0: O projeto que aumenta as penas nos crimes de ameaça, de perseguição e de violência psicológica contra a mulher quando cometidos no campo de mensagem do PIX ainda depende de análise pelo plenário. Da Rádio Câmara de Brasília, Paula Bittar.
2: Direitos Humanos. Benedita da Silva, do PT do Rio de Janeiro, destaca a aprovação na Comissão de Direitos Humanos de projeto que reconhece a responsabilidade do Estado pela chacina de Acari. Ela lembra que 11 jovens foram sequestrados em julho de 1990, sem que os corpos tenham sido encontrados.
3: Benedita da Silva afirma que a proposta prevê pensão vitalícia aos familiares das vítimas, como reparação moral e simbólica pelo desaparecimento forçado. A legisladora acrescenta que o texto também define a data de 26 de julho como Dia Nacional das Vítimas de Desaparecimentos Forçados.
2: Justiça. A Câmara aprovou o projeto que altera a estrutura da Advocacia Geral da União. O repórter Marcelo Lascher explica as mudanças.
4: O plenário da Câmara aprovou o projeto que inclui a Procuradoria-Geral Federal e a Procuradoria-Geral do Banco Central entre os órgãos da Advocacia Geral da União, a AGU. A Procuradoria-Geral Federal é responsável por representar na Justiça as autarquias e fundações públicas federais, como o INSS, o IBAMA e as universidades. Hoje, a direção da AGU é composta pelo Advogado-Geral da União, pelas Procuradorias-Gerais da União e da Fazenda Nacional, pelo Conselho Superior da AGU e pela Corregedoria-Geral da Advocacia da União. O projeto aprovado e enviado pelo governo ao Congresso altera a lei orgânica da AGU para permitir que as carreiras jurídicas de procurador federal e de procurador do Banco Central também passem a integrar o órgão. O projeto foi criticado em plenário e o deputado Kim Kataguiri, do Missão de São Paulo, diz que a alteração aumenta os poderes do advogado-geral da União e pode comprometer a autonomia de outros órgãos como o Banco Central.
5: O principal argumento sendo utilizado aqui é o seguinte: todos os órgãos que já estão subordinados à Advocacia Geral da União vão continuar subordinados. Eu duvido muito que haveria essa mobilização política em torno dessa matéria se fosse para não mudar nada. E me causa preocupação a possibilidade de diminuir a autonomia das autarquias, a autonomia das agências reguladoras, a autonomia do Banco Central e, ao mesmo tempo, dar superpoderes para que o advogado-geral da União avoque para si causas que não deveriam ser da sua competência.
4: O relator da proposta, o deputado Lafayette de Andrada, do PL Mineiro, negou que a proposta ameace a autonomia de outros órgãos, mas admitiu um erro que na redação original permitia que o advogado-geral da União indicasse o procurador da Fazenda Nacional e o procurador-geral do Banco Central sem ouvir o ministro da Fazenda e o presidente do Banco Central, o que foi corrigido no texto final. A proposta aprovada determina que esses cargos são de indicação conjunta do advogado-geral da União com o ministro da Fazenda e o presidente do Banco Central. Para Lafayette de Andrada, o texto apenas incorpora à AGU carreiras que, na prática, já são subordinadas ao advogado-geral da União.
6: Alguns jornalistas, sem ler o projeto, publicaram algumas matérias alarmistas dizendo que esse projeto confere poderes agigantados ao advogado-geral da União, o que não é verdade. O que esse projeto traz, na verdade, é incorporando ao escopo da AGU as carreiras que hoje, na prática, já são comandadas pelo AGU, que são a Procuradoria da Fazenda Nacional e a Procuradoria do Banco Central.
4: O projeto, que inclui a Procuradoria-Geral Federal e a Procuradoria-Geral do Banco Central entre os órgãos da Advocacia-Geral da União, seguiu para análise do Senado. Da Rádio Câmara de Brasília, com informações de Antônio Vital, Marcelo Larcher.
2: Trabalho.
3: Merlon Solano, do PT do Piauí, cobra do Senado o andamento da proposta de emenda à Constituição que reduz a jornada de trabalho e acaba com a escala 6x1. Ele lembra que a PEC recém-aprovada na Câmara prevê 2 dias de descanso semanal sem redução salarial.
2: Merlon Solano aponta a melhoria na qualidade de vida dos brasileiros como um dos fatores de destaque. Em sua opinião, a aprovação da matéria no Senado vai contribuir para a atualização da CLT, reduzindo o adoecimento e o número

0: de acidentes de trabalho.
1: Já Luiz Lima, do Novo do Rio de Janeiro, celebra a retirada de urgência do projeto do governo que coloca fim à escala 6x1. Segundo ele, executivo e lideranças do legislativo perceberam os impactos negativos da medida, como o encarecimento de serviços básicos, como as tarifas de ônibus.
0: Na avaliação de Luiz Lima, diante de um cenário de inflação, juros altos, endividamento público e alta informalidade, a matéria é irresponsável e, caso prospere, vai prejudicar profissionais que dependem de comissões e gorjetas e diminuir a competitividade internacional do Brasil.
1: Pedro Aihara, do PP de Minas Gerais, defende a derrubada de veto a projeto que estabelece regras nacionais para a idade máxima de ingresso nas polícias militares e nos corpos de bombeiros. Ele esclarece que a proposta amplia de 30 para 35 anos o limite de entrada em concursos.
0: Pedro Aihara defende que a mudança atualiza a legislação diante do aumento da expectativa de vida e das novas exigências de formação para o ingresso nas carreiras militares. O parlamentar pede apoio à análise do veto a ser apreciado em sessão do Congresso Nacional.
1: Aloysio Mendes, do Republicanos, homenageia os 190 anos da Polícia Militar do Maranhão. O deputado exalta a atuação da corporação na proteção da sociedade e na preservação da ordem pública.
0: Aloysio Mendes reconhece o trabalho de homens e mulheres que integram a instituição e cumprem papel fundamental no sistema de segurança do Maranhão. Ele diz que a corporação tem uma trajetória marcada pela dedicação ao serviço público.
2: Economia.
1: Bomgás, do PT do Rio Grande do Sul, registra a participação de membros do Ministério da Fazenda em audiência na Câmara para debater o cenário econômico do país. Segundo o deputado, foram apresentadas na reunião medidas para estimular o crescimento, ampliar o emprego e conter a inflação.
0: Bomgás também defende ações do governo para enfrentar os efeitos de crises internacionais sobre a economia brasileira. O parlamentar cita avanços na reforma tributária e a ampliação da faixa de isenção do imposto de renda como medida voltada à redução da carga tributária.
1: José Nelto, do União de Goiás, cobra a abertura de uma CPMI para apurar possíveis irregularidades envolvendo o Banco Master. O deputado afirma que a comissão é necessária para identificar responsabilidades e dar resposta à população sobre os prejuízos causados.
0: José Nelto reclama de demora na instalação da CPMI e afirma que a apuração deve alcançar eventuais agentes públicos e privados implicados nas operações financeiras. Ele sustenta que a falta de investigação aumenta a desconfiança da sociedade sobre o caso.
1: Sargento Faur, do PL do Paraná, defende a atuação de integrantes da Operação Lava Jato em processos conduzidos no Estado. O deputado contesta críticas feitas por setores da esquerda, afirmando que a Força-Tarefa teve papel relevante no enfrentamento à corrupção no país.
0: Sargento Faur diz que decisões judiciais posteriores contrárias à Lava Jato não apagam a relevância da operação. Na avaliação dele, a oposição deve rebater tentativas de desqualificar as investigações e seus desdobramentos políticos.
2: Agricultura.
1: Sérgio Turra, do PP, defende a aprovação do projeto que prevê mecanismos de securitização e renegociação das dívidas aos produtores rurais. Segundo ele, a medida é necessária para auxiliar agricultores afetados por estiagens e enchentes no Rio Grande do Sul.
0: O parlamentar rebate críticas de que a proposta representaria um desfalque nas contas públicas. De acordo com Sérgio Turra, o projeto cria condições para que os produtores reorganizem suas finanças e mantenham a atividade agropecuária sem prever o perdão das dívidas.
1: Delegado Caveira, do PL, denuncia que o ICMBio tem entrado em fazendas e confiscado gado de produtores no Pará. Ele acusa os governos federal e estadual de apoiarem abusos contra agricultores e alega que os produtores afetados já estão há mais de 50 anos na região.
0: Delegado Caveira cobra ação imediata do Ministério Público contra apreensões em Altamira e pede que o governo do Pará seja investigado por corrupção. Segundo sua análise, a administração estadual tem sido palco de clientelismo para garantir a perpetuação de determinadas famílias no poder.
2: Meio ambiente.
1: Inácio Arruda, do PCdoB, festeja a realização, na data em que se celebra o Dia Internacional do Combate à Desertificação, de um seminário internacional para combater a degradação das terras. Ele sublinha a busca por soluções científicas para o solo do semiárido, especialmente no Ceará.
0: O evento ocorrido na Câmara, segundo Inácio Arruda, reuniu cientistas e a ONU para propor tecnologias que ajudem o pequeno produtor. O deputado esclarece que a meta é usar a pesquisa de órgãos como a Embrapa para salvar a agricultura familiar no Nordeste brasileiro.
2: Turismo.
1: Eduardo Bismarck, do PV do Ceará, comemora a realização em Fortaleza.

0: de encontro que está reunindo agentes de turismo de todo o país até o dia 20 de junho. Ele destaca que a programação inclui visita técnica à Canoa Quebrada, no município de Aracati, para ampliar a divulgação da Rota das Falésias.
1: Eduardo Bismarck também destaca o novo voo da Azul entre Belo Horizonte e Aracati, previsto para operar a partir de outubro. O parlamentar avalia que a ligação aérea deve fortalecer o turismo no litoral leste do Ceará, contribuindo para a geração de negócios na região.
0: Hildo Rocha, do MDB do Maranhão, pede apoio para projeto de sua autoria que visa incluir a temporada de praias do Rio Tocantins no calendário oficial de eventos nacionais, para fomentar o turismo e a economia local durante os meses de junho a setembro.
1: De acordo com Hildo Rocha, a oficialização da temporada vai atrair turistas e facilitar o financiamento de atividades culturais e de lazer. O deputado lista as cidades de Imperatriz, Ribeirãozinho, Ribamar, Fiquene, Estreito e Porto Franco como principais polos turísticos maranhenses.
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3: Saúde.
0: A Câmara aprovou proposta que garante atestado para o funcionário acompanhar filhos doentes sem desconto no salário. O repórter Antônio Vital acompanhou a votação.
4: A Câmara dos Deputados aprovou o projeto que permite que pais ou responsáveis por crianças de até 12 anos se afastem do trabalho por até 14 dias por ano sem desconto no salário para acompanhar os filhos em caso de doença. O afastamento, porém, deverá ser justificado com atestado médico que contém informações como o diagnóstico, o registro do médico no Conselho Regional de Medicina e uma declaração expressa da necessidade de acompanhamento pelos responsáveis. O atestado servirá como justificativa para ausência no trabalho somente se for demonstrada incompatibilidade entre o acompanhamento do filho e o exercício da atividade, e se a assistência dos pais for indispensável e não puder ser compensada no emprego. Durante o período de licença, será assegurada a manutenção do emprego e os direitos trabalhistas. O projeto foi apresentado pelo deputado Alencar Santana, do PT de São Paulo, e o texto final foi alterado pela relatora, deputada Denise Pessoa, do PT do Rio Grande do Sul. Ela retirou, por exemplo, a previsão de o INSS arcar com o pagamento dos empregados durante o afastamento e limitou em 14 dias por ano o período máximo de afastamento dos pais. O projeto foi criticado pela deputada Adriana Ventura, do Novo de São Paulo, que apontou prejuízo para as pequenas empresas.
5: Isso estimula absenteísmo, é uma agressão, novamente, à negociação direta entre empregadores e empregados. Mas 14 dias, a gente está falando de meio mês, onde libera, pode faltar, leva o filho e não precisa voltar para o trabalho, não é obrigado a compensar, não é obrigado a fazer nada. Então isso é uma vergonha, é um intervencionismo, não dá para ficar jogando tudo nas costas de quem produz.
4: O autor da proposta, deputado Alencar Santana, disse que o texto final prevê medidas para evitar abusos e fraudes.
6: A deputada Denise aperfeiçoou o texto, garantindo medidas de proteção para evitar que, se porventura uma pessoa queira abusar dessa lei, não possa estar usando desse recurso sem necessidade. A lei visa garantir a proteção e o cuidado à criança e permitir que a responsabilidade que o pai e a mãe têm do cuidado possa ser exercida de maneira plena.
4: O projeto que permite que pais ou responsáveis por crianças de até 12 anos se afastem do trabalho por até 14 dias por ano, sem desconto no salário, para acompanhar os filhos em caso de doença, seguiu para análise do Senado. Da Rádio Câmara de Brasília, Antônio Vital.
3: Desenvolvimento Regional.
1: Marcelo Nilo, do Republicanos da Bahia, classifica como ineficiente a gestão estadual em áreas essenciais como educação, saúde e segurança pública. O congressista alega que o Estado apresenta índices alarmantes de violência, além de infraestrutura precária nas rodovias.
0: Marcelo Nilo acusa o executivo local de descumprir obrigações financeiras com prestadores de serviços e artistas contratados. Ele qualifica a administração do Estado como a pior da história, apontando problemas também nas políticas de geração de emprego e de proteção às mulheres.
1: Rodrigo Hollenberg, do PSB, critica o governo do Distrito Federal, mencionando uma operação policial contra autoridades do primeiro e segundo escalão da gestão atual. Para ele, os episódios reforçam a suspeita de irregularidades na administração.
0: Rodrigo Hollenberg também defende a instalação de uma CPI para investigar o Banco Master e operações envolvendo o Banco BRB.

0: Ele afirma que a apuração dos fatos é necessária para garantir transparência e esclarecer possíveis responsabilidades.
1: Vavá do Avante de Minas Gerais relata preocupações de moradores do Vale do Jequitinhonha sobre a prestação de serviços públicos. O deputado informa que recebeu denúncias relacionadas às condições de estradas vicinais, transporte escolar e limpeza urbana.
0: Vavá cobra a atenção dos gestores públicos da região para a aplicação dos recursos municipais e para a qualidade dos serviços oferecidos. Segundo ele, o atendimento às comunidades mais vulneráveis deve ser tratado com responsabilidade e compromisso com o interesse público.
1: Dr. Flávio, do PL do Rio de Janeiro, defende a derrubada do veto presidencial ao projeto que amplia a área reconhecida como semiárido no estado. O deputado argumenta que a proposta beneficiaria produtores rurais fluminenses que enfrentam períodos frequentes de estiagem.
0: De acordo com o Dr. Flávio, o reconhecimento dessa área permite ampliar o acesso a políticas públicas voltadas ao desenvolvimento rural. Para ele, o projeto fortalece a produção agropecuária, gera renda e impulsiona a economia de mais de 20 municípios no interior do Rio de Janeiro.
1: Dr. Frederico, do PL, comemora a aprovação na Comissão de Legislação Participativa de moção de louvor à tratorada de Santa Rita de Caldas, realizada no município do Sul de Minas Gerais. Ele assinala que o evento reúne agricultura familiar, tradição religiosa e valorização das comunidades rurais.
0: Dr. Frederico também registra a presença de representantes da cidade de Coronel Xavier Chaves na Câmara. Ele destaca a produção rural, a cachaça mineira e o queijo artesanal, como expressões da cultura e da economia dos municípios da chamada região do Campo das Vertentes de Minas Gerais.
1: Termina agora o Jornal Câmara dos Deputados, produzido pela Rádio Câmara, com trabalhos técnicos de Everson Urani e apresentação de Márcio Aquirissardi e José Carlos Andrade. Uma ótima noite para você.
0: Boa noite, a Voz do Brasil volta amanhã.
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18: 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Boa noite. Agora 10 horas.
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11: Muito bem, a partir de agora começa mais uma edição do programa Love Time. Por aqui, Mauro Vitulo, com todo o carinho do mundo para te fazer companhia, trazendo para sua noite o que você mais quer: o amor. O amor que envolve, o amor

0: que apaixona, o amor que domina o coração. E você tem todos esses momentos por aqui no nosso programa. Teremos aqui os nossos quadros, Toque do Coração, de coração para coração, e também é o momento mais romântico do programa, a tradução. Fique comigo a partir de agora, eu quero você amando. Para começar, abrindo o programa de hoje, nesta edição, tem o som de I'm Not In Love.
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0: Jenny McLean, Castors in the Air, canção de 1978. Guilherme Arantes gravou essa música aí, finalzinho da década de 70, Ecstasy. Gloria Estefan, Don't Wanna Lose You, dos anos 80, e I'm Not in Love, um clássico, também da década de 70, abrindo o programa de hoje, I'm Not in Love. Eu só dou um tempinho e volto, fique aí, sempre falando de amor com você.
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2: Morro Grande FM, agora 10h19.
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2: uma boa noite, agora 10h21.
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4: Muito bem, já estamos de volta. Arroba Love MV Media, tá lá o Twitter para você também. Tem o nosso Facebook, que é o Love Time. Eu tô aguardando você com todo o carinho do mundo para você participar também com a gente.
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4: Quando eu acordo, penso em você, penso no que você me diz, penso nas suas palavras, penso no que você é e no que você representa na minha vida. Isto sim é acordar bem, é ter um dia inteiro com o mínimo de obstáculos, de dificuldades. Pensar em você, tudo isso me traz. Agora, ter você é a animação do meu coração, é a inspiração da minha vida. Ter você é algo inexplicável. Eu sei que é bom demais. Ter você é tudo que eu tenho na vida. Amar você
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0: sincero.
1: Laura Pausini, Amores Estranhos. Kurt Mallon, Back Up the Nova Heart. Lulu Santos com clássico, música muito bonita, também de dos anos 80, Certas Coisas. MC Hammer, Have You Seen Here, também dos anos 80. E P.E.D., I Don't Let You Down, gravou em 1975. Essa bela canção que recordamos por aqui no Love Time.
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3: Morro Grande, 10h42. Boa noite.
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0: 10h45, boa noite.
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3: Estamos de volta. Obrigado às pessoas que estão pelo rádio, pela internet. Curtem sempre a gente à noite por aqui. Um abraço todo carinhoso a vocês. Vamos recordar a garotinha Nica Costa, início dos anos 80, Oh My On.

0: John Secada, Mental Picture, e também Kid Abelha, Grande Hotel, Paulinha Toller, maravilhosa. Simple Red Stars, aí dos anos 80, e no início da década de 80 ela fez muito sucesso, principalmente com essa música, Nica Costa, On My Own. A gente só dá um tempinho e já voltamos com Toque do Coração.
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2: Morro Grande, agora são 23 horas. Boa noite!
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0: Morro Grande FM, agora 11:02. Boa noite.
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2: Já voltamos, você está na noite, sabe, está amando com a gente o Love Time, a gente sempre por aqui, de alguma forma procurando trazer esse momento para você com bastante romantismo, né? Com nossas músicas e nossas canções.
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2: Liberto-me de qualquer solidão, liberto-me de qualquer mal-estar. Por que tudo isso? Que eu tenho essa convicção, essa vontade, essa força de falar, é porque eu tenho um amor que é amigo, é verdadeiro, que está comigo a todos os momentos dessa vida. E se você tem esse amor, cultive-o, não perca. Busque sempre com o seu amor a melhor coisa, a melhor combinação para vocês dois. Viva intensamente essa pessoa, porque, com certeza, ela vai ser muito importante e especial na sua vida.
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0: Anita Baker, Street Love, é o clássico aí dos anos 80, Gilberto Gil, Super-Homem, clássico também da MPB dos anos 80, Diana Ross, Marvin Gaye, You Are Everything, canção de 78. E Lucifer, Self-Pity também de 78, recordamos essa música linda por aqui na noite, eu volto daqui a pouquinho.
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2: Morro Grande FM, a sua rádio, agora 11:18.
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2: Uma boa noite. Agora 11:20.
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0: Estamos de volta, você está no Love Time, amando, se envolvendo. Eu espero da melhor maneira possível que você esteja curtindo esse momento com muita felicidade. Agora tem uma canção muito apaixonada do Rick Martin, She's All Never Heard.
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0: Alan Parsons com a música Time, Tempo, linda dos anos 70, Gregory Abbott, Shake It Down. Também tivemos aí Pepeu Gomes, que gravou essa música início da década de 80, que foi tema de novela Mil e Uma Noites de Amor, Kenny Rogers e Bee Gees, You and I, também dos anos 80, Rick Martin's I'll Never Heard, essa música aí dos anos 90, que curtimos por aqui. Daqui a pouquinho tem tradução, tem essa música.
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0: Essa canção foi tema do filme Amores Eletrônicos, Culture Club Love is Love. Lembra daquela história lá que o cara se apaixona pelo computador, né? Interessante isso. Muito bacana, ficou muito bacana o filme Amores Eletrônicos. E daqui a pouquinho a gente traduz essa música pra você.
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2: Morro Grande FM, 11:44, na sua sintonia.
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2: Morro Grande FM, 11:45, na melhor. Boa noite.
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0: Já estou de volta com você. Você está no Love Time, curtindo, amando, se envolvendo com músicas. E agora é a hora do momento mais romântico do programa.
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0: Eu trago para você essa tradução que é linda, foi tema de filme romântico interessante, aquele filme Amores Eletrônicos, né? Muito bacana. Você curte com a gente, Culto de Clube, a tradução de hoje, Love is Love.
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1: Bonita música, hein? Na próxima edição do programa, mais uma tradução desse momento super apaixonado para você. Espero que você tenha amado. Agora tem Stripe and I Believe in You.
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0: Barbara Streisand, Woman in Love, ela gravou essa belíssima música em 79. Também tivemos o Tim Maia, Me Dê Motivo, música bonita, hein? Que saudade. Stripe, I Believe in You, também recortamos por aqui no nosso programa. Obrigado às pessoas que têm um carinho com a gente agradece de coração por estarem por aqui na noite, fazendo companhia pra gente. Eu nunca vou deixar você só.
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2: Oh, stop! 2 minutos.
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0: Muito bem, o Love Time continua com vocês sempre, todas as noites. Estamos aqui com um carinho muito grande no coração para poder passar para você que está aí do outro lado do rádio, pela internet, curtindo esse momento apaixonado. E a gente curte mais uma romântica, o som de Lady Back, Sometime Reggae.
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0: Amiludo Apaixonado, Richard Marx, Right Wheel Waving, também Dr. Silvana, Coisa Mais Gostosa, Rod Stewart, I Don't Want to Take a Bowl, canção início da década de 80, e Lady Back, de 77, Sometime Reggae, recordamos por aqui. Eu volto já em um tempinho só, tem de coração para coração.
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2: Esse é o Love Time que tá em seu rádio, tá aonde quer que você esteja. O importante é que ele esteja levando até você um momento bacana de amor com músicas e também com as palavras.
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0: Mountain High and Low, uma das músicas mais apaixonadas aí do A-ha dos anos 80. Também tivemos aí de 74, Mr. Please, Mr. Postman, Carpenter's Cazuza dos anos 80, codinome Beija-Flor, Glenn Frey, You Belong to the City, também dos anos 80, e Elton John, canção de 77, Blue Eyes, linda música do Elton, hein? Fique com a gente, fique na noite, se apaixone por aqui, o amor está no ar.
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1: E juntos vamos curtindo esse momento super apaixonado, é o Love Time, as canções envolvendo a gente. E é claro que cada canção é um momento de nossas vidas. Agora tem tema do filme Mad Max, I Don't Need Another Hero. Tem o vozeirão de Tina Turner.
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0: Mike the Mechanics, canção tema de novela aí dos anos 80, bem no início, Taken In. Tavito, canção de 78, Rua Ramalhete, Billy Paul, Me or Miss Jones, é a canção dos apaixonados pela sensualidade da noite. Também tivemos aí Tina Turner com We Don't Need Another Hero aqui no Love Time.
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4: 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Continue com a gente se envolvendo aqui. A cada canção é uma história de amor. Cada pessoa tem seu momento com sua canção marcante. E a gente toca para você sempre na noite esse momento especial. A gente recorda agora o Words, FR David.

0: YouTube Over, Baby I Love You Way, música regravada em final da década de 80, Kiko Zambianchi, Hey Jude, Elvis Presley, início da década de 70, Sylvia, e também curtimos aqui F.R. Davis com a música Words. A gente volta já, é um tempinho só, continue com a gente por aí no Love Time.
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0: Já estamos de volta por aqui na sua noite. Obrigado aí pela sua companhia, que é muito importante para que o programa aconteça e fale de amor sempre.
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0: Peter Griffin disse na Need You Must, uma das músicas mais apaixonadas aqui da noite, canção de 76, Little Texas, My Love, Fábio Júnior, Sem Limites para Sonhar, com a participação de Bonnie Tyler, belíssima canção dos anos 80. Também tivemos aí de 78, A Lot of Love, Air Supply, Aaron Smith, A Don't Want to Miss a Thing, também recordamos por aqui nesse bloco, quase finalzinho do programa, mas sempre a gente está por aqui, agradecendo sempre também a sua companhia.
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0: Esse é o Love Time, agradecendo os internautas que sempre curtem também a gente, participam lá do nosso Facebook Love Time. Você também pode participar. Love Time é o nosso Facebook. Eu tô aguardando você. Agora a gente recorda Wind of Danger, Scorpions.
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0: Houston, I Have Nothing, canção belíssima, tema do filme Guarda-Costas, música dos anos 90, The Marmalade, Reflections of My Life, de 74. Dizzy Posse, A Paz e também Scorpions, A Melô do Assovio, Wind of Tinder, encerrando o programa de hoje.
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0: Participe de nossas redes sociais. O Twitter é @lovemvmedia e o Facebook é o Love Time. A gente aguarda você lá com todo carinho do mundo. Mauro Vitullo vai te agradecendo por aqui. Eu prometo voltar na próxima edição, aqui à noite sempre, para falar do que mais queremos nessa vida, do amor, e com um jeito todo especial, com nossas canções e os nossos momentos apaixonados aqui do programa. Amor na maior parte do seu coração. Sorriso constante na sua face. Tchau.
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7: Que legal lembrar de você. Ó, preciso te falar uma parada aí, ó.

0: Agora 2h42.
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0: MC Bruninho!
1: Valeu, Bruninho!
2: Aê,
1: muito
2: galera!
1: Sucesso, viu? Obrigado, obrigado pelo carinho. Obrigado, obrigado por participar desse momento tão especial na nossa carreira.
2: É nóis.
1: Tamo junto.
0: Fenômeno.
1: Muito sucesso! Salva de palmas pra Bruninho!
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4: Agora 2h53.

0: 3 e 9.
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2: 3 e 18.
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0: 93 e 35.
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5: 3h36.

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0: Ana Castelão!
2: Não, a princesa, gente.

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3: 3 e 46.

0: Barões da Pisadinha, salve de palmas,
1: gente! 4 e 1.
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1: 4 e 1.

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2: 4 e 11.

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Dá uma empinadinha.

0: 4:27.
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0: 4:27.

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0: Veja, agora 5 horas e 9 minutos. Bom dia!
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2: Estamos chegando em mais uma edição do nosso programa Sertão Saudade. E aí, meus amigos e aí, minhas amigas. Como é que estão vocês, hein? Conta pra mim. Aqui através do nosso WhatsApp DDD 989-8136-9365. Esse é o WhatsApp, inclusive, para você participar. Tá entrando em contato com a gente, mandando o seu áudio, a sua mensagem para nossa programação ficar ainda melhor. Chega de blá blá blá e vamos começar o nosso programa Sertão Saudade, aqui na sua rádio, que já está no ar.

0: Milionário e José Rico aqui na nossa programação e a música Descida, Descida, aí é sucesso, é música boa, já que eu tô de volta.
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0: Já estamos de volta, agora com João Paulo e Daniel. Hoje, eu sei.

0: Rio Negro e Solimões, floresce aqui. É o programa Sertão Saudade. Já já eu volto.
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0: Nosso programa Sertão Saudade já está de volta. Alô, alô, alô, Wilson. A nossa cidade aqui em Viçosa Alagoas tem 25 mil habitantes. O programa Sertão Saudade tem uma audiência fantástica através da Rádio Tropical FM 104.9. Essa é comunitária, pega só na cidade. E aí, um abração pra você, meu nobre. Um abração pra você que tá ligado junto com a gente. Cadê a produção? O áudio dele. Vamos colocar o áudio dele. Gente fina demais. Alô, meu amigo. Cadê o áudio, produção? Libera pra nós.
9: Olá, Wilson. Tudo bem? Bom dia. Aqui quem fala é o repórter policial Rafael Brandão, da Rádio Princesa
0: Rafael
9: FM 103.5, cidade de Viçosa, Alagoas.
0: Olha aí.
9: Só que nós acompanhamos aqui o seu programa através de outra emissora de rádio aqui da cidade, que é a Rádio Tropical FM 104.9.
0: Sim.
9: Tá certo? Gostaria que você colocasse aí a música de Zezé de Camargo e Luciano.
0: Agora.
9: É o amor.
0: Oh.
9: Dedico para minha esposa Rosilda, que está aqui ao meu lado, acompanhando o programa Sertão Saudade todos os dias.
0: Olha,
9: manda
0: aí
9: um abraço pra gente aqui, tá certo?
0: Um abraço.
9: Repórter Rafael Brandão, cidade de Viçosa, Alagoas.
0: Oh, meu amigo, obrigado. E obrigado pelo carinho. Se vocês pedem, a gente toca.

0: Melhor do sertanejo, recordação Mato Grosso e Matias, idas e volta, não sai daí, eu vou ali, hein?
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1: Já estamos de volta. Vamos trazer sucesso, Bruno e Marrone, Choram as Rosas. Na melhor programação, hein?

cidadão de São Paulo e o querido estado do Paraná. Vai o abração do trio Parada Dura, Creone, Barreirinho.

E é isso, com essa, meus amigos, a gente finaliza por aqui mais uma edição do nosso programa Sertão Saudade. Como se passa assim, ó, como eu sempre falo, né? No instalar de dedos, a gente finaliza mais uma edição maravilhosa do nosso programa Sertão Saudade. Obrigado pelo carinho, obrigado pela sua audiência e a gente volta em uma nova edição.

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Maria Santíssima, que em vossa imagem milagrosa de Aparecida espalhais inúmeros benefícios sobre o Brasil, eu, embora indigno de pertencer ao número dos vossos servos, mas desejando participar dos benefícios da vossa misericórdia, prostrado a vossos pés, consagro-vos o entendimento para que sempre pense no amor que mereceis. Consagro-vos a língua para que sempre vos louve e propague a vossa devoção. Consagro-vos o coração para que depois de Deus vos ame sobre todas as coisas. Recebei-nos, ó Rainha incomparável, o ditoso número dos vossos servos. Acolhei-nos debaixo da vossa proteção. Socorrei-nos em nossas necessidades espirituais e temporais, e sobretudo na hora da nossa morte. Abençoai-nos, ó Mãe Celestial, e com vossa poderosa intercessão, fortalecei-nos em nossa fraqueza, a fim de que, servindo-vos fielmente nesta vida, possamos louvar-vos, amar-vos e render-vos graças no céu.

Todo-Poderoso, que tendo escolhido a água, fonte de vida e pureza, para nos dar a graça batismal, fizestes também aparecer no Rio Paraíba a imagem da Virgem Imaculada. Abençoai esta água e fazei que ela nos recorde nosso batismo, para que, purificados de nossas faltas, vivamos como cristãos, membros da vossa Igreja, e cheguemos um dia à vida eterna. Por Cristo nosso Senhor.

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5: Muito bem, senhoras e senhores, por aqui o Márcio Santos, trazendo companhia para você em mais edição do Rodeio, por aqui comigo. Obrigado pelo seu carinho, pela sua companhia, pela sua audiência. A partir de agora, você curte com a gente 2 horas com o melhor da nossa moda sertaneja e de todas as datas, né, ritmos por aqui. Obrigado pela sua audiência. Abrindo a primeira de hoje, tem César e Paulinho.
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0: Diego Ricardo aqui no Rodeio. Vem me beija, César e Alessandro. Faz o que você quiser. Também tivemos aí Adriano e Anderson. Eu choro. E abrindo o nosso rodeio de hoje, César e Paulinho, Nunca Mais.
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4: Em casa, no carro, no trabalho, pelo rádio, pela internet, onde quer que você esteja, divertindo com os amigos. O importante é que você esteja bem, pensando positivo e com muitas felicidades aí na maior parte do seu coração, o que nós desejamos aqui do Rodeio. E moda boa também. Felipe Falcão canta pra nós aqui, ó.

0: Jaine, Mississippi, também tivemos aí Guilherme Santiago, não adiantou Itescar, Eduardo Costa, melhor ou pior. Deixa-me, Ralph, palavras ao vento, e Felipe Falcon, nós é simprão de tudo, aqui com certeza, né? Rodei volta já.
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1: Esse é o nosso Rodeio diariamente com você nesse mesmo horário, nessa mesma sintonia, trazendo sempre boa moda sertaneja. E a gente, claro, sempre contando com você, aí do outro lado do rádio, curtindo o nosso programa Rodeio. Agora tem Cavaleiros do Forró.

0: rodeio, hein? Bob Roger, volta ao começo. O som de filé, o guri de ser cowboy, grupo Vaz, Vucu Vucu. E também tivemos aí Cavaleiros do Borró abrindo esse bloco, fazendo amor com travesseiro. Daqui a pouquinho a gente tá de volta.
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0: Agradecendo sempre o carinho da sua audiência, pelo rádio, pela internet, na sua casa, nos dando a honra e a licença de poderem dar aí pelo rádio e falar, né, com muita música sertaneja aí na sua vida. Obrigado pelo carinho, aquele abraço super especial.

0: Eduardo Coastão, um chonado em feito tatuagem. Victor e Léo, boa sorte pra você. Zezé de Camargo, Luciano, tão linda, tão louca. E também cantou de abrindo o bloco, o som de Eric e Léo. Aqui é o seu lugar, no Rodeio.
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4: Estamos de volta, agradecendo o carinho da sua audiência, da sua companhia. Você que está aí pelo radinho acompanhando a gente, sempre diariamente por aqui nesse mesmo horário, nessa mesma emissora, também pela internet, né? Pelo nosso aplicativo. Aquele abraço super carinhoso. Esse é o Rodeio, destacando agora o som de Ron Neto e Frederico.
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0: Marcos e Fernandes, eu vou morrer de amor, 2 em 1, a música Gere de Cerveja, ai, tudo mundo fica doido, hein? E o Dente Solimões, Dida Louca, e o Bruno Neto Federico cantou pra gente, Pega Fogo Cabaré, opa, sai todo mundo, hein? Daqui a pouquinho estamos de volta no Rodeio.
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4: Já estamos de volta com você por aqui no nosso Rodeio. E é diariamente, viu, gente? Nesse mesmo horário, nessa mesma emissora. Sempre encontro marcado com o melhor da moda sertaneja. Aquela que toca, aquela que agita. Aquela que faz a gente dançar também, né? E esse é o nosso Rodeio. Agora com o João Bosco e Vinícius, que vai cantar pra gente aqui, ó. Tem participação entre o Jorge Matheus.

0: Will Azimariano, Tito Era Bem, Luan Santana cantou pra gente, Amar Não É Pecado, Leonardo também, Zoar e Bebê, e aqui no rodeio, João Bosco e Vinícius, Jorge Matheus, Tabelha. Gente, tá ficando por aqui, é final, tá? Final de mais uma edição, mas a gente volta sempre, tem um encontro, um compromisso marcado com você na emissora, nesse mesmo horário, nessa mesma sintonia, tá bom? Sempre trazendo o melhor da moda sertaneja aqui no nosso programa Rodeio, comigo mesmo, Márcio Costa, e mando um abraço bem apertado pra você, e até lá.
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Muito bem, agora são 8 horas e 16 minutos, né? 8 e 16, estamos começando aqui o nosso manhãzão, né? Mas é nesta quinta-feira, dia 18, né? Para você, o nosso abraço, nosso bom dia. Você que tá na programação da Morro Grande aí, ó. Legal, legal, legal, né? Pois é, rapaz, teve aí o Rodeio agora comigo, até as 10, tocando um sertanejão. E você pode participar também, a gente fala sempre, no 3860-8590. Vai participando aí. 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Alô, Vanils, bom dia para a Irlanda aí, bom dia para toda a turma aí, a clientela também, nosso abraço aí, o nosso bom dia. Manda um bom dia cedo aí para a turma da Autoescola São Cristóvão, a Loura de Doutor Cana, estamos aqui trabalhando, mas já estamos ligados, estamos curtindo o programa já. Nosso abraço aí, o nosso bom dia. 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E a Logian da Mudas e Flores também, nosso abraço aí, o nosso bom dia, turma da Colossete, BC vem que tem, essa turma chique demais da conta, né, rapaz? Oh, beleza, hein? Pois é, e participa aí no 3860-8590, a gente vai mandar a música da qual você gosta, chique pra caramba, né, bebezão? Coisa horrorosa.

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Muito bem, agora são 8 horas e 36 minutos, né? Tá aí, rapaz. 8h36 nessa manhã legal, tá frio, né? Caramba, só. Mas a turma reclama demais também, né? Tá muito frio hoje. Tá não, tá legal. Tá calor, Edita, muito calor. Tá chovendo muito, não chove. Ah, tá doido, ajuda aí. O tempo tá bom, né? Pois é, tô vendo falar aí na festa do padroeiro aí, São João Batista, rapaz. Tem muita prenda, né? Ah, pro leilão, né? Ah, tá vendo aí, ó? E o Bagre é o responsável, rapaz. O homem não é fácil, não. O homem arruma mesmo, né? Ele conseguiu lá do Tião do Varejão, né? É, uma novilha. É, ó, pro leilão, hein? É de raça o trem, hein? O Bagre não é fácil, não. Já vai sair lá da fazenda do Tião já no valor de R$2.000. Então, já tem um lance, hein? Fala aí, viu, Tião? Pois é, ô Bago, fala com o Tião aí que eu já tô dando um lance aí. A turma aí, pode pagar mais que leva a bezerra, né? É, rapaz, de raça o trem, hein? Já vai sair lá da fazenda do homem lá no lance de R$2.000, hein? R$2.000. Oh, beleza, hein? E lá por perto, lá o Bagre tá sempre por lá, né? E aí tem aquela geladaça lá que ele não deixa por menos, né? E você já viu, né? Vai, e a turma vai arrematando e no jeito. Tem muita galinha, tem muito porco, tem muito bezerro, tem a garrotada lá também, rapaz. Tudo no esquema pra você no dia do leilão lá, tá bom? Ô Bagre, ajuda aí, né? Tá doido, caramba. Tá escuro lá, hein? Ai, ai, ai, rapaz. É fácil não, hein? É só o Pordo e o Lourival mesmo, não tem jeito, rapaz. Nossa, mãe do céu. Mas já tá bom. Nosso abraço aí, o nosso bom dia. São 8 horas e 38 minutos, tá aí a hora certa também pra você.

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8: Muito bem, tá aí a hora certa para você. Agora são 8 horas e 55 minutos, né? Neste dia 18, né? Quinta-feira. E nós estamos recebendo aqui no estúdio da Morro Grande a Fabiola, que é representante da rede Super Sou, que vai falar para a gente um pouco, né? O que vai dar a expectativa da inauguração da rede aqui em Barão de Cocais. Bom dia, Fabiola.
9: Bom dia, tudo bem?
8: Tudo bem, prazer. Prazer ter você aqui e um prazer te conhecer também.
9: Sim, né? Prazer é todo meu. É, bom dia, né, pessoal de Barão de Cocais. É, eu sou do Super Sou, né? Eu sou de Papagaios, então a gente está aqui na cidade, né, de Barão de Cocais. É, e hoje a nossa expectativa aqui está muito grande, né? O pessoal de Barão aqui está todo mundo animado, a gente fica muito feliz com isso, né? É, a gente teve a inauguração de Caeté, tem pouco menos de um mês, né? Uhum. Então, assim, graças a Deus deu tudo certo. E assim, a nossa expectativa aqui de Barão tá igual, né?
8: Isso, e o pessoal aqui, a população, está na expectativa também de chegar à rede Super Sou para Barão de Cocais.
9: Isso aí, a gente fica muito feliz com isso.
8: E já tem, assim, uma previsão, mais ou menos, ainda não pode falar, né?
9: Não, podemos falar. A data prevista está para o dia 18, né, de julho. Pode ser que essa data prorrogue um pouco, né, mas a gente que é dia 18 mesmo. A gente, quanto mais antes, melhor.
8: E se falou muito aqui da inauguração, da primeira seria da Lagoa. Vai inaugurar as três lojas no mesmo dia? Como é que é?
9: Não, da Lagoa a gente quer inaugurar primeiro, né? Primeiro a gente está querendo inaugurar da Lagoa, se Deus quiser. E pretendemos na próxima semana já inaugurar do Trevo, né? Lá no, na BR. E já do centro, pode ser que demore um pouquinho, porque a gente tem uma obra lá, então assim, às vezes lá demora um pouquinho, mas a primeira mesmo vai ser a Lagoa e em seguida vai ser lá do Trevo.
8: Isso, mas muito legal. Você falou que está sendo inaugurado em Mita, também agora em Betim, está inaugurado.

0: Isso, hoje é a inauguração lá de Betim, né? Inauguração hoje, lá começa às 9 horas, hoje, agora, né? Não, daqui uma hora é a inauguração lá de Betim. Hoje, a rede do Supersona, a gente está com 25 lojas, né? Graças a Deus, a gente tem na região de Betim, a gente já tem uma loja lá, a gente está inaugurando a segunda hoje, em Formiga, Papagaios, né? Que é a nossa sede, em Papagaios, a matriz é em Papagaios, né? Caetanópolis, Paropeba. Então, assim, hoje a gente tem uma rede, né, de 25 lojas.
1: Muito bom. E vocês estão aceitando currículos ainda, Patrícia?
0: Estamos sim. Hoje a gente está com vagas em aberto, né? A gente tem vagas em aberto de todas as vagas, né? Tanto no, no, na, da Lagoa quanto no Trevo, né? A gente temos vagas de operador de loja, né? Que é o mesmo que no caixa, porém, o SuperSol a gente entende como operador de loja, né? Temos frente de loja, repositor, na padaria, né? Que é auxiliar de padaria, padeiro, atendente de padaria, fiscal de loja, conferente, açougue, né? O nosso açougue hoje. A gente temos vaga tanto para atendente quanto auxiliar, açougueiro e açougueiro desossador. Então, assim, a gente não precisa de experiência, né, para trabalhar no nosso açougue. A gente vai ensinar, né, a diferenciar as carnes, a fazer os cortes. O diferencial do SuperSol é o açougue, né? 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
1: Muito bem, deixa eu só fazer um intervalo aqui, Fabíola.
0: Sim.
1: A gente volta batendo o nosso papo aqui.
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2: Muito bem, tá aí a hora certa para você. Agora são 9 horas e 6 minutos. Continuando aqui nesse papo legal com a representante da Rede Supersul, que é a Fabíola, que a gente vai falar um pouco mais da expectativa da inauguração, né, Fabíola? Vocês estão fazendo uma reforma nas lojas?
3: Estamos sim. A gente está deixando a loja linda, né? Maravilhosa, o pessoal de Barão de Cocais, a loja lá da Lagoa, tá ficando muito linda, muito linda. A gente tá fazendo uma manutenção muito bacana lá. A do Trevo também a gente vai reformar, né? E também lá do centro a gente vai deixar a loja também maravilhosa, até porque lá vai demorar um pouquinho, né? Como eu havia te dito, que lá vai ser uma das últimas que a gente vai inaugurar. Então, assim, a gente vai deixar a loja maravilhosa, né, para nossos clientes.
2: Muito bom. Você está falando também na contratação dos funcionários. Tem algum benefício? Vocês trazem algum? Porque é importante a gente falar também dos benefícios.
3: Exatamente, né? Com certeza. A gente tem uma parceria, né, com a faculdade, né? Temos o plano de saúde. Com o plano de saúde a gente tem do Rap Vida, né? Temos do plano odontológico, que é o OdontoPrev. E uma premiação. Né, a premiação que a gente tem é de R$600 no cartão alimentação Alelo. Então, né, os nossos colaboradores têm esses benefícios, tá?
2: Bom demais,
3: doutora. Ótimo, nossa senhora.

0: Vitória, essa premiação, então, para mim, salva demais. Porque, exatamente, porque assim, essa premiação cai no dia 20, né, do mês. Então, amanhã eu já tô com 600 na conta.
1: Eu acho que eu vou arrumar uma vaga lá.
0: Ai, arruma pra você, uai.
1: Não, que polícia, né? Polícia ganha pouco, uai.
0: É, pois é, não, arruma pra você na mesma hora, se você quiser.
1: Ah, muito bem, mas só sei te dizer que a expectativa, e o pessoal daqui de Barão, já te falei, eles foram lá em Caeté e adoraram lá. Diz que
0: Ai.
1: os preços lá é maravilhoso. Diz que
0: Nossa.
1: compensaram. Aí hoje é até perto, né? Você passa por
0: Sim,
1: dentro,
0: é 30
1: aqui
0: minutinhos.
1: está lá em Caeté. Então, convidar as pessoas daqui que foram lá em Caeté, aproveita, né?
0: Exatamente, tiver a oportunidade de estar indo, né, tá conhecendo a nossa rede, que assim, é assim, Super Sul, o preço do Super Sul é ótimo, né? Ótimo mesmo, preço baixo, né? Igual eu havia te falado do açougue, que é o diferencial do Super Sul, é nosso açougue, carne de qualidade, né? 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A gente faz diversas produções no nosso açougue, né? Posso falar algum?
1: Pode,
0: Pode?
1: manda
0: Então,
1: aí.
0: 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Então, assim, é falso lombo. 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
1: Isso vai.
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1: Você falando nesse tanto de carne aí das. Que prepara, chegando fim de semana assim, já estou até com vontade.
0: Nossa
1: Acho que eu vou lá
0: Senhora.
1: em Caeté,
0: Pode
1: viu?
0: ir sim, você vai ver. O preço é muito bom, tá?
1: Não, muito legal. Você pode estar certo, a expectativa é muito grande. Tem mais alguma coisa que você gostaria de falar?
0: Tem,
1: Pode, fica à
0: sim.
1: vontade.
0: Igual eu havia falado, né, pessoal, das vagas, né, que a gente
1: Isso é
0: está com as
1: importante.
0: vagas em
1: Vamos.
0: aberta. Posso reforçar?
1: Pode, vamos
0: Pode,
1: falar.
0: então. A gente tem as vagas de operador de loja, né, que é o caixa. É, temos repositor, frente de loja, padaria, né, que a gente tem tanto como padeiro, quanto auxiliar, quanto atendente. Temos fiscal de loja, né, conferente, açougue, né, e pessoal, né, que tiver interesse, né, mandar o currículo no nosso número, que é 3799815-5839, ou no nosso e-mail, que é
1: Vamos,
0: trabalho. Pode falar?
1: não, vamos repetir o telefone
0: Ah, o
1: aí.
0: telefone?
1: É o e-mail.
0: É
1: Anota aí, ó. 37 379
0: 379-9815-5839.
1: 9815 5839. Aí
0: Isso.
1: está anotado aí. Pode entrar. Já pode mandar, não
0: Pô,
1: pode?
0: já pode mandar o currículo já, que a gente está fazendo entrevista todos os dias, né? Que é de 8 às 5, né? Lá no Super Sol, né? Lá da Lagoa. Então, assim, às vezes vocês chega lá e não tem nenhuma placa do Super Sol, mas já tá pintando já de verdinho lá, você saber que é o Super
1: E tem
0: Sol.
1: gente para atender lá, para receber os currículos?
0: Tem,
1: Tem.
0: sim. Inclusive agora mesmo tem a Maria Luísa lá. Então, se alguém tiver interesse, né, não tiver o currículo pronto, já pode ir lá pra gente conversar. Não precisa ter tanto currículo assim, não, porque não é muita gente que tem, né?
1: Isso, né?
0: Então já
1: Muita gente.
0: pode ir direto lá na loja, que a gente tá lá o tempo inteiro, né? De 8 às 5, de segunda a sexta. No sábado a gente fica lá até o meio-dia. Então, quem não tiver currículo já pode estar indo lá já, que a gente atende sim, tá?
1: E as pessoas que vai trabalhar, você já falou, vai ter um período de preparação, tudo, que é muito importante,
0: Sim,
1: né?
0: sim. A gente já tem até alguns funcionários, né, que a gente contratou. Eles já vão iniciar já a semana que vem, se Deus quiser. Eles vão iniciar em Caeté. Então, assim, a gente vai fazer um treinamento, né, até para aprender como é que é a rede, né, como é que é a nossa maneira de trabalhar. Então, assim, eles vão iniciar lá em Caeté com idas e vindas todos os dias, né? E assim, é tudo conversado, tudo certinho, tá?
1: Não, muito bom que o profissional já entrar preparado, né? Muito
0: Exatamente.
1: importante, porque
0: Sim.
1: hoje para mim, na minha opinião, o atendimento é em primeiro lugar.
0: É, com certeza, né?
1: Porque o trem ruim é você chegar num lugar e não ser
0: Com
1: atendido, e o
0: certeza.
1: cara tá lá à toa lá e não atende, tá?
0: Sim.
1: Então isso é um diferencial muito grande que faz.
0: Exatamente, assim, os funcionários, né, os colaboradores do Super Soul, todos, né, têm um bom atendimento. O que é diferencial também é o um bom atendimento,
1: Bom
0: né? Você chegar numa
1: atendimento.
0: rede, o pessoal te dá bom dia, né? Boa tarde,
1: Isso.
0: animado,
1: Com
0: Super Soul,
1: vontade,
0: pessoal,
1: né?
0: graças a Deus, todos os colaboradores são assim.
1: Muito bem. Tem mais alguma coisa, Fabrício, que você quer destacar?
0: Não, não, não tem não. Por
1: Então tá
0: enquanto é
1: bom.
0: só.
1: Para mim foi uma honra, um prazer ter você aqui, e a gente deseja sucesso. A
0: Ah,
1: rede já é um sucesso,
0: já é um
1: né?
0: sucesso,
1: E
0: graças a
1: aqui em
0: Deus.
1: Barão não vai ser.

0: diferente,
1: Não vai ser
0: né? E
1: diferente, não,
0: o povo de
1: inclusive.
0: Barão acolhe muito bem. Eu, por exemplo, a gente fala, eu não sou daqui de Barão, eu sou de Tumiritinga, uma cidade para
1: Tumiritinga.
0: baixo de Valadares, né? O trem para Vitória passa lá. E vim para aqui como polícia,
1: Olha que bacana.
0: né? Eu sou sargento da PM, né? Já da reforma, já reformado. E hoje nós temos a rádio aqui há 23 anos e estou
1: Muito.
0: aqui, continuo aqui.
1: Muito legal. Eu tô gostando muito aqui da cidade de Barão de Cocais. Eu não sou daqui, né? Como havia te dito, eu sou de Papagaios. Assim, tô gostando muito. O pessoal aqui são todos super educados, muito receptivos. Quando ele me vê, quando o pessoal me vê na cidade, né? Tô com o uniforme de super sol. Inclusive, antes de eu vir aqui pra cá, o pessoal me parou. Quando é que é a inauguração? Como é que tá sendo? Eu fico muito feliz, assim. Todo mundo, quando me vê na cidade, me para, me pergunta. Todo mundo animado, feliz, falando que tá precisando, né, do supermercado aqui na Lagoa. E assim, eu fico muito feliz, assim, com o pessoal, assim, que tá animado, né? Então eu fico mais feliz ainda.
0: Muito bem. Olha, a rádio está à disposição, né? Antes da
1: Sim.
0: inauguração, se você tiver a oportunidade, quiser voltar aqui para a gente falar
1: Com
0: mais, né, da
1: certeza.
0: inauguração, a
1: Sim.
0: rádio está à disposição e vamos fazer uma inauguração
1: Ah,
0: beleza, que já é de praxe de
1: se
0: vocês,
1: Deus
0: né?
1: quiser,
0: Tá
1: exatamente.
0: ok. Muito obrigado, tá?
1: De nada, tchauzinho.
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4: Muito bem, agora são 9 horas e 21 minutos, está aí a hora certa para você, 9h21, nessa manhã super legal. Tivemos um papo bem legal aqui, né, informativo, falando com a Fabíola lá do Super Sul, a Barão de Cocais e toda a região está na expectativa. Eu tinha que colocar o Super Sul nessa transmissão da novena, viu, rapaz, que é muito legal, todos os dias, 3 horas. Entre em contato lá com o Emanuel lá e fala com a Fabíola aí, para nós colocar o Super Sul aí na transmissão da missa das 3 horas do dia 16, começou dia 15, né, vai até o dia 24. Todos os dias, a partir das 3 horas, a Rádio Morro Grande transmite direto lá do santuário a missa e a novena, tá bom? Vamos dar uma parada. Até às 10 da manhã, tocando sertanejão do jeito que você gosta.
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0: Muito bem, tá aí, Alessandro Lucas, nega boa. Ah, trem danado, hein? Alô, Neuber, bom dia.
1: Opa, excelente quinta pra você, meu amigo Oredi, pra todos sintonizados na Morro Grande FM, 9 horas 27 minutos, Oredi. Apesar do recorde histórico nas exportações do agronegócio e do avanço na regularização fundiária apresentados pelo governo do estado, o endividamento do produtor rural preocupa os parlamentares de Minas. O alerta e a cobrança pela renegociação

0: emissão de dívidas no campo foram feitos durante a prestação de contas da Secretaria de Agricultura e Pecuária aqui na Assembleia. Graziele Mendes é quem traz os detalhes.
1: Segundo dados do governo de Minas, a agropecuária atingiu o recorde de 19 bilhões e 800 milhões de dólares em vendas externas em 2025, equivalente a 43% de tudo que o Estado exportou. O executivo também destacou a entrega de mais de 13 mil títulos de terra desde 2019 para pequenos produtores. Mas esses avanços contrastam com a crise financeira enfrentada por quem está na ponta do setor, segundo os parlamentares. O presidente da Comissão de Agropecuária, deputado Raul Belém, do PSD, lembrou que os produtores têm amargado efeitos de juros altos, preço baixo de commodities, alta dos insumos e guerras. Ele defendeu a aprovação do Programa Federal de Renegociação de Dívidas dos Produtores Rurais.
2: Não é possível que nós não tenhamos força suficiente para que possa pautar no Congresso Nacional essa lei para poder fazer o refinanciamento dessas dívidas que são impagáveis.
1: O deputado Antônio Carlos Arantes, do PL, lembrou que prejuízos como as chuvas no sul de Minas agravam a situação. Diante da ameaça da chegada do El Niño, fenômeno que altera o clima da terra, ele também defende o socorro financeiro do setor.
3: Mais de 6 mil empresas já entraram em recuperação judicial e a maioria do agro não consegue pagar suas dívidas. É pequena, é média, é grande. Ou tenha essa renegociação, essa securitização das dívidas, ou vocês preparem, vai ficar pior.
1: O secretário de Agricultura e Pecuária de Minas, Thales Fernandes, admitiu a gravidade da situação, ressaltou que o governo do estado conseguiu a suspensão de cobranças de crédito rural por um ano e que o BDMZ abriu uma superintendência específica para o setor. Ele afirmou que a secretaria tem tentado atuar como mediadora dessa solução.
4: Porque realmente nós temos que amparar com políticas que não vão desabastecer nem o Tesouro Nacional, nem o Tesouro Estadual, mas que vai dar sustentação para esses produtores continuar produzindo.
1: Os deputados ainda pediram mais agilidade na concessão de outorgas de água para irrigação e proteção aos setores de leite, tilápia, morangos e carne.
0: A cobertura completa está no portal almg.gov.br. 9:30, foram essas as notícias. Então, meu amigo, desta quinta-feira, amanhã a gente volta para aquele fechamento da semana. Tá certo?
5: Muito bem, e até amanhã.
0: Até, tchau, tchau.
5: Tchau.

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7: Na sua sintonia, 9h50, bom dia!
8: Muito bem, 9 horas e 50 minutos, confere aí, Tom Bragança, bom dia!
9: Conferindo, meu querido, 9 horas e 50 minutos, bom dia!
8: Bom dia, tranquilo e favorável!
9: Estamos aqui acompanhando as notícias dessa quinta-feira em todo o Brasil, em todo o mundo.
8: Uhum.
9: Ei, mas o tempo tá danado, hein, Eurico?
8: E, rapaz, tá frio aqui, rapaz. Tá frio.
9: Aí vai esfriar mais, a previsão é que vai esfriar mais no final de semana, viu?
8: Puta merda.
9: Tá frio e vai esfriar mais. Essa é a informação que chega pra nós aqui do clima-tempo. Então pode tirar aí as blusas do guarda-roupa de uma vez, deixar pegar um ar. Porque esse negócio de pegar a blusa no guarda-roupa e vestir também não dá muito certo, não.
8: Ah, não, tá com nada.
9: É, tem que dar uma aspirada. Então, não tem previsão de chuva, apenas uma garoazinha que está caindo aqui na região hoje, mas nada de chuva, entendeu? Mas o frio vai pegar mesmo, viu? Tem jeito não. O povo está ouvindo a gente aí, pode preparar aí, né, para o frio que está chegando. É mês de frio, né? Mês de quadrilha, mês de frio, mês de passar isso mesmo. Tomar um bom quentão, comer uma canjica, né?
8: E lá na festa São João, hein?
9: Ei, maravilha, hein? Nossa Senhora, só Jesus, viu? Eu vou na festa só pra comer canjica, você acredita?
8: Coisa boa. Não, tomo cerveja também?
9: Não, tomo cerveja, tomo pinga, tomo quentão, não. Eu tomo é canjica.
8: Ah, não.
9: Canjica ou então se tiver caldo lá, que eu acho que deve ter uns caldinhos bons de manjoca.
8: Tem.
9: Conhece caldo de manjoca?
8: Muito.
9: Bom demais da conta.
8: Não.
9: Vou lá tomar uns caldinhos de manjoca. Mas aqui, meu amigo, você tá falando da novena, né?
8: Isso.
9: Da festa São João, que já está acontecendo aí. E é importante o pessoal de casa participar, que é uma festa tradicional que eles fazem nos cocais, viu?
8: Com certeza. E a rádio transmite às 3 horas a novena, direto do santuário.
9: É importante, é bom a gente rezar um pouquinho e participar e manter vivas as tradições aqui da nossa cidade. Já acontece há muitos anos e eu espero que continue acontecendo, né? Eu só não gosto que tem que passar em cima da fogueira, sabe?
8: Não, eu passo.
9: Não, passa nada.
8: Passo?
9: Não consigo.
8: Vou filmar eu passando e mandar pra você.
9: Eu, só de olhar, meu pé já queima, já estou fora. Viu? Mas então a festa está acontecendo aí. BR-381 está sem acidente agora cedo, viu, Regi?
8: Ó, que bom, senhor.
9: Tá, sem acidente, não, pelo menos não chegou para mim nada aqui entre Molevade e Barão e Belo Horizonte. O que está acontecendo é que tem obras, entendeu?
8: Uhum.
9: Então tem obra lá em Caeté, tem obra em Nova União, tem obra chegando lá no corte de pedra, entendeu?
8: Uhum.
9: Então quem está saindo de Barão agora para ir para Belo Horizonte ou para Molevade, pode preparar aí mínimo 40 minutos parado, viu?
8: Oh, beleza.
9: E 40 minutos é tempo demais da conta, né, meu amigo?
8: Mas se eu for, eu levo até a marmita.
9: Ah, eu também levo. Eu ganhei uma marmita que esquenta sozinho, você acredita?
8: É?
9: É, tem lá da China, bonito, bacana.
8: Me dá um.
9: Até vou te dar uma, pode deixar.
8: Deixa comigo.
9: Vou te dar uma marmita. Mas você não leva a marmita, leva.
8: Não, mas se eu ganhar, eu carrego ela.
9: É, eu vou te arrumar um, então.
8: Você
9: liga ela na tomada em casa, pode levar para o serviço, para a rádio. Deu vontade de comer ali, você aperta um botão.

0: hein? Daí 5 minutinhos tá tudo quente. Uma maravilha.
1: Ó, bacana, rapaz. Nunca
0: pois
1: vi.
0: É. Eu esquentei muita marmita na tampa de tambor. Você já esquentou?
1: Também, na brasa.
0: Na brasa, não. Na tampa de tambor com areia.
1: Eu também.
0: A marmita ficava quentinha, uma delícia.
1: Beleza.
0: Uma vez eu fui esquentar minha marmita no banho-maria, rapaz. A marmita tava furada, Bredi. Encheu a comida d'água, rapaz. E eu com fome.
1: Teve que comer assim mesmo.
0: Comi. Quem tá com fome não escolhe comida, não, né?
1: Não.
0: Tava no meio do mato comigo. Da outra vez, tem um trem que eu não como. Chama jiló.
1: Ah, não, eu gosto.
0: Não, eu não como jiló, não, porque aquilo amarga a boca da gente.
1: Não.
0: Rapaz, eu tava trabalhando à noite. Esperei dar 3 horas da manhã. Falei, vou jantar lá pras 3 horas que eu vou estar zarado de fome. Esquentei a marmita. Quando eu abri, rapaz, a dona colocou uma concha de jiló em cima da comida.
1: Oh, maravilha.
0: E aqui tem desceu pegando feijão do lado, pegando arroz do outro lado, pegando... E eu não consegui comer de jeito nenhum. Você
1: é doido. Lá no Cambota tem promoção de jiló?
0: Tem promoção de jiló lá. Eu até recebi umas promoções de lá agora.
1: Mas se, mas é, jiló bom é com picanha.
0: Antes, eu nunca vi isso, não. Você é o primeiro. Você é aquele tipo de pobre soberbo, né?
1: É,
0: já que eu vou comer jiló, vou comer ovo com picanha.
1: É, ué, né?
0: Você come jiló muito, muito com uma couvezinha e uma carne moída.
1: Ah, não, assim eu não gosto,
0: jiló
1: não.
0: Jiló com picanha, eu falo com você. É só aredir mesmo, eu falar com você. Tá doido. Mas aqui, tem oferta para mais de metro. Lá tem oferta lá de carne hoje. Hoje tem picanha.
1: Manda aí.
0: E tem material de limpeza também, viu?
1: Ah, não, isso eu não tô caçando, caçando limpeza.
0: Mas você gosta de ficar na sujeira, na imundice?
1: Não,
0: é, tá lá. Tá... Água sanitária aqui, ó.
1: Ah, não, não tô caçando.
0: 49, tá bom. Antimofo. Podia comprar esse antimofo, passar aí na rádio, aí que eu vou falar com você, viu? Esses discos velhos aí, esses tem velho aí, ó, tudo mofado.
1: Não, essa é relíquia, tem que guardar.
0: Tem antimofo lá, ó, 2,49, tá bom. 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Ah, é o desinfetante IP.
1: Não, não tô caçando.
0: Tem gente que não gosta de IP, não, né?
1: Não tô caçando esses trem, não, Heitor. Caçando é...
0: É jiló com picanha.
1: Picanha, é. Você tá doido?
0: Você tá igual o menino, né? O que você quer, meu? O que é picanha? Picanha pra nós, hoje é uma vez no ano.
1: Eu tô com a nuca até fundo de aguamento.
0: Aguamento? Então tem que mandar cozer e benzer você, né? Eu sou do tempo que cozia e benzia, viu?
1: É, minha mãe me mandou um benzinho que eu aguei, rapaz. Era menino.
0: Agua, vai aguar mesmo, uma boca que quer comer tudo. Você devia ser um menino bem enjoado, hein, Eredi?
1: É barrigudinho, rapaz.
0: É, aquele que come tudo e quer mais, né? Cheio de giardia, igual eu.
1: Nossa, mãe.
0: A única coisa que eu peguei nessa vida foi giardia, viu? Falar com você.
1: Nossa Senhora.
0: Minha mãe chegou no médico. Eu tava mamarelo, passando um mal danado. Você sabe o que o médico fez? O médico antigo que tinha mãe da Bíblia fez? Ele falou assim: qual é o problema do menino da senhora, dona Nitinha? Que minha mãe chama dona Nitinha. Que é? Seu menino tá aí com fome. Eu falei: que fome é? Já é passando um sozé vendendo um picolé, comprou 2 picolés, me deu pra me chupar o picolé, eu sarei, você acredita?
1: Ai, pois é, fome, ué.
0: É fome, né? Menino não come, menino não toma água, menino não come, menino quer brincar. Tá entendendo? Graças a Deus. E benzer e cozer tem que ser com ramo de arruda, viu?
1: Arruda. O VV manda.
0: Arrudinha.
1: VV usa um grama de arruda. Tem 100 anos que eu conheço o VV, ele usa um gainho de arruda na orelha todo dia.
0: Tá protegido. O raminho de arruda na orelha tá protegido. Pô, o mal olhado não passa nem perto, você acredita?
1: Pois é.
0: Mas tem que andar mesmo. Ô, VV, um abraço pra você, meu filho.
1: Mas você tá falando aí de. Minha mãe lá na fazenda nossa, lá em Tumiritinga, minha mãe. Já faleceu. Minha mãe era parteira, rapaz.
0: É mesmo?
1: É, então, menino e roça só nasce de noite, rapaz. Não sei o que. E já ficava um cavalo no pastinho pra ir. Eu ia na garupa da minha mãe. Um dia eu dormi, rapaz, cochilei, eu caí. E aí chegou assim: não adianta chorar, não. E chegar lá, que antigamente fazia sopa de galinha pra mulher que ganhou
0: fazia,
1: o menino.
0: Fazia.
1: Ela falou: você chega lá, você não vai comer, não. Você fala que você já tá cheio. Eu falei: mas como é que eu vou falar que eu tô cheio se eu tô com fome? Ela não deixava.
0: Vai fazer diferente. Sabe o que mamãe fazia? Quando a gente tinha que sair, festa, casamento, aniversário? É fazer a janta. Põe na mesa e fala: come. Falei: o que foi, mãe? Come. Ela mandava 2 vezes, não. Mãe, mas nós vamos na

0: festa para comer. Saía todo mundo de barriga cheia para não fazer falsificação na festa, você acredita?
1: Treina nada. Mas era bom, era bom.
0: Que menino é tudo sem educação de festa, né?
1: É, ó.
0: Fazer uma benzeção para os ouvintes aqui, calma. Com Deus eu me deito, com Deus eu me levanto, com as bênçãos dos céus, da terra eu me encanto, que o mal não me toque, que a inveja se disfarça, que o anjo da luz me envolva com sua graça, pelo poder das ervas, pelo poder do sopro da oração, que saia toda dor, tristeza e aflição.
1: Opa, você boa, danado, hein? Chegou até o rapaz aqui que faz fiscalização do que? Da dengue, tá aqui na rádio. Como é que você chama?
2: Tarcísio
1: veio. Ele...
0: Ô, Tarcísio, um abraço pra você aí, meu filho, viu? Tem que fazer fiscalização mesmo. Isso é importante. E lembrar o pessoal que o pessoal da dengue, eles vão é fiscalizar. Tem gente que o rapaz assim, chega que tá entregando para aí vassoura, entregando para aí pá, enxada, acha que ele vai recolher o material que tá no seu terreiro. Não, quem faz no seu terreiro é você. Eles vão só fiscalizar para saber se tem problema e notificar, né, Eurídio?
1: Muito bem, um trabalho bem feito e bacana.
0: Bacana demais da conta. Ó, tem vacina da gripe sobrando aí, viu?
1: Eu já vacinei.
0: É, mas o povo tá ouvindo, nós não vacinou.
1: Não já.
0: Eu não sei porquê, hoje é quinta-feira, agora são... Nove, vai estar dando 10 horas aí.
1: 10 horas no prego aqui, ó.
0: No prego, então. Dá um pulinho no PSF mais próximo aí, toma a vacina da gripe e acaba logo com isso. Tem, Oredi?
1: Pois é, ó, tá fácil. Não paga
0: tá
1: nada.
0: Tá fácil, tem a vacina. Se não tem a vacina, quer ligar na rádio e reclamar e xingar o prefeito. Xingar o governador, xingar o presidente, e esse povo é tudo isso e aquilo. Se tem, não vai tomar.
1: Não vai tomar, acontece.
0: Eu não tô entendendo. É igual a outra vacina, Oredi, que estavam dando para os adolescentes aí. Você viu essa vacina que estava dando para adolescente? Eu falei aqui na rádio.
1: Vi.
0: Então, aí muita mãe não mandou a adolescente tomar a vacina, não. Que é contra o HPV, né?
1: Uhum.
0: É o vírus. O que as mães não sabem é o seguinte, quem pega o HPV pega câncer também, entendeu?
1: Pois é, mãe.
0: Por isso que tem que tomar a vacina, o adolescente de 16, 17, 18 anos, tem que tomar a vacina para evitar pegar um câncer. E dá tudo errado. Uma vacina prevenindo outra coisa, entendeu?
1: Então, muito bom.
0: Mas tem gente que fala, eu não tomo vacina, não. Eu falo, por quê? Ah, não, vacina tá matando. Eu falo, meu filho, tiro tá matando, ônibus tá matando, BR-381 tá matando. Eu, se eu puder, até bebo vacina. Também não. Vacina é bom.
1: É bom.
0: Vamos trabalhar?
1: Vamos lá.
0: Vou lá. Vou dar um giro aqui pela cidade, vou ver o que tá acontecendo. Eu quero mandar um abraço especial hoje, pode?
1: Pode, manda aí.
0: Pessoal do CAPS aqui de Barão, pode mandar um abraço?
1: Pode, manda, turma boa.
0: A turma que está lá no CAPS, eles estão fazendo um trabalho muito sério aqui em Barão de Cocais, Aridi, com os pacientes, com o pessoal que está buscando lá o tratamento, e é importante, porque o tratamento ele faz parte, né? E ontem eu divulguei, eles fizeram lá um canteirinho de suculenta. Sabe o que é suculenta?
1: Sei.
0: Aquela plantinha bonitinha.
1: Uhum.
0: E os pacientes ajudando, todo mundo participando. E é uma terapia muito boa, mexer com planta, mexer com terra, sabe?
1: Uhum.
0: Então quero mandar um abraço para a turma lá do CAPS, agradecer lá as psicólogas, as gerências, os funcionários, agradecer as meninas lá da cozinha, agradecer todo mundo, né? Parabenizar que o que o cocaense precisa tem lá, que é atendimento, carinho e atenção, viu, meu amigo?
1: Muito bem, você falou, tá falado aí.
0: Então tá, fica com Deus, que hoje tá bom para um franguinho com quiabo e angu, hein, menino?
1: Oh, você beleza. Ainda mais eu que vou passar lá no doutor Desce agora.
0: Eita, hein, danado, hein? Aí vai falar com você que não pode comer frango, não pode comer quiabo, não pode comer nada.
1: Puta
0: esse
1: merda.
0: Dente seu também não fica pronto, não, pelo amor de Deus.
1: Eu tô fazendo implante, né, cara? Bacana.
0: Tô
1: mascarado.
0: Aí, então foi embora o barão, hein?
1: Nossa senhora, mascarado é o preço, rapaz.
0: Tá bom,
1: vamos lá.
0: Fique com Deus aí, amanhã eu tô de volta. Um abraço.
1: Muito bem, até lá.
0: Até mais, tchau.

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3: Morro Grande FM, agora 10:24. Bom dia.

0: Obrigado,
1: muito obrigado.
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0: Satisfação, Raíssa Rodara tá aqui com a gente cantando a pisadinha.
1: É uma honra pra nós, viu?
0: Obrigado, irmão.
2: Valeu, você tá vendo? Obrigado, sucesso, hein? 24 horas.

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0: 10h36, na melhor.
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0: Muito obrigada mais uma vez. Gente, vocês são foda, viu? Pelo amor de
1: 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Agora 11:06.
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3: 11 horas, 14 minutinhos, na sua sintonia.
4: Oh.

Essa nossa quinta-feira cá entre nós, quinta-feira sempre maravilhosa, hoje é dia de TBT. Ixi, Mário, vamos lá, hoje é quinta-feira, dia 18 de junho, dia do químico, rapaz. Olha aí, parabéns a esses profissionais que através da ciência, né, contribuem para avanços na saúde, na indústria e na qualidade da nossa vida.

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0: Isso, Thiago Freitas, teu forró. Não sai daí já que eu volto.
1: 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Bom dia.
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3: Por aqui o Wilson Somerelles levando o melhor do sucesso. Só sucesso, hein?
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3: Já estamos de volta trazendo Elis Justin, Cowgirl.
5: Elis Justin, na sua versão Cowgirl.

0: Que é isso? Muito obrigado, compadre.
1: Quem gostou da gritaria?
2: Turma do Bagode, Natanzinho Lima. Print, chama assim, é print, né? Print do Wi-Fi. E aí, você tirou um print do Wi-Fi aí? 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
3: 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O Grande FM, agora 12:14. Boa tarde.
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7: Com ele, Wilson Meirelles, e agora

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6: O Yonzo Meirelles já voltou na melhor sintonia.
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6: volta trazendo o melhor do sucesso, claro, aqui no meu, no seu, no nosso programa Planeta Hits, Daisy Singularidade.

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0: 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Jeito de Boval. Sua vida se resume em Deus, família e a paixão pelo seu público fiel. Vivendo a alegria de trazer a locução a serviço do seu povo. Um estilo próprio, narrando e emocionando de modo inconfundível e incomparável. Tchê, tchê, tchê,
1: tchê. 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
7: Chama na bola.

Do meu povo, ei menino, quinta-feira gostosa, tarde gostosa, iniciando aí o programa Arena Sertaneja comigo, Tacinho Moreira, locutor estourado, comandando a máquina sonora. Hoje, 18 de junho de 2026, venho através da Rádio Morro Grande apresentar pra você que tá aí do outro lado do rádio, tá aí na luta e na labuta, tá no seu trabalho, tá em casa, tá descansando, meu querido, acabou de almoçar, pronto, ouvi o melhor do modão aqui no Arena Sertaneja, viu? Vamos embora, meu povo, começou o Arena Sertaneja, lembrando que a sua participação é muito importante, viu? Vamos pra cá, vem, aproveite, aumenta o volume, chama na bota, papai! Abrindo o programa com eles, Chitãozinho e Chororó, Asa Branca, ô trem!

tá aí, Chitãozinho e Chororó, Asa Branca, 13 horas e 5 minutinhos, como do costume de toda quinta-feira, na sequência, três músicas de cantores sertanejos. E essa quinta-feira, vamos com eles, de Paulo e Paulino, dedicado a todas as comitivas da nossa região e a você que tá aí do outro lado do rádio, sempre ligadinho na melhor. Rádio Morro Grande!

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Chega pra cá, de Paulo e Paulino. Ô, trem com as músicas, Cai Sereno, Nada Mudou, Malu. Ô, quinta-feira, menino!

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3: Aí você curtiu aí a sequência de três músicas de Paulo e Paulino. 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
1: Simbora!

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0: Tá aí, Dom Juan, fio de cabelo, Dudu Guidalvan, palhaço do amor. Pra você que tá aí agora, menino, tá aí, tomando uma cervejinha geladinha aí, menino. Alô, Zé Branco, fala comigo, meu irmão. Ê, Zé Branco, você é brabo, viu? Fala comigo. Ontem eu tomei uma cervejinha lá no Zé Branco, rapaz. É, na hora que eu saí daqui, passei lá pra dar um tapa na macaca. Ô, trem! 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Meu amigo Joá, fala comigo. Ô, Terezinha, cadê você, Terezinha? Minha amiga de Milson do Forró. Ei, Lani Becker, Marcinho Malícia. Marcinho Malícia, que ontem fez um show top de linha, rapaz. Ele é brabo mesmo, viu? A você aí de cada canto dos bairros de Barão de Cocais, tá me ouvindo, tá tranquilo, tá de boa? Que Deus abençoe você, meu querido. Que Deus abençoe sempre, viu? O WhatsApp aqui não para, menino. Rapaz, olha, Tarcinho Moreira, boa tarde. Manda uma música top de linha pra nós aí. Ei, onde tem essa música top de linha? Tem que mandar o nome da música, rapaz. Ei, trem. Vamos de música. Vamos de Arena Sertaneja. Boa tarde, Barão de Cocais.
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1: Tá aí aproveitando essa tarde gostosa, ouvindo o Modão Sertanejo e, claro, sintonizado na Rádio Morro Grande, ouvindo aí o programa Arena Sertaneja. 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Meu amigo, minha amiga, você

E agora na luta e na labuta, você já parou pra pensar que a vida da gente, tem dia que você acorda, né, feliz, tem dia que você acorda agoniado, e tem dias que você tá naquele dia top de linha, e aí vem, né, um vaso de lá pra cá, faz com que o seu dia fique um pouco, né, amargurado um pouco, né? Isso, não, sabe o que que é aquela questão? A gente, quando a gente tá feliz, as pessoas... né, automaticamente percebe, e algumas não querem que a gente cresça, que a gente evolua, que a gente conquista os nossos objetivos. E para isso aí tem que futucar direitinho. Mas quando acontecer isso, ei, psiu, agradeça a Deus sempre, viu? Sabe por quê? Porque pelo menos você foi lembrado, rapaz, nunca foi esquecido. Ê, trem! Eduardo Costa, acabou o amor.

amor não pode acabar jamais, menino. Um amor verdadeiro, claro que não, né? 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

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Ô, trem! Meu querido e minha querida, mais uma vez animais na rua. Gente, pelo amor de Deus. Você que tem aí o seu cavalo, né? Se tem sua baia, claro, automaticamente se tem um cavalo, tem a baia pra colocar, tranquilo. Então, não dá esse vacilo não, porque tem criança na rua, e aí pode acontecer um acidente, um idoso, e por aí vai, viu? Presta atenção direitinho aí, mais animais na rua aí não, desse jeito aí fica difícil aí, né? Porque a gente anda tranquilo na rua, já passa essas motos fazendo esses barulhos aí, que eu vou te falar, viu, Bino? É só Deus na causa, papai.

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1: Quinta-feira gostosa, boa pra você economizar, menino. Boa tarde pra você que ligou o rádio agora, boa tarde pra você que tá aí me ouvindo aí. Sejam todos bem-vindos ao Arena Sertaneja. 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Meu amigo Vitinho, boa tarde, fala comigo, papai. Ô, Wilson, fala comigo, Wilson. Ô, trem. Vamos embora, vamos de Varejão Olhos d'Água.

18 de maio, menino. De maio não, de junho, perdão. Comemora o seu aniversário, rapaz. É, minha amiga, feliz aniversário, viu? Um abraço de toda a equipe da Rádio Morro Grande. Você foi lembrado por nós. Seja abençoado sempre por Deus. Conquiste os seus objetivos, seus, né, as suas metas na vida. E seja sempre uma pessoa boa, viu? Melhor ainda, dia após dia. E agradeça sempre a Deus, né, por lhe dar esse

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estamos de volta com a Arena Sertaneja, 14 horas e 17 minutinhos. 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
10: Boa tarde, meu amigo Júnior, tá aí, né? Ê, pretinha do salão, fala comigo, minha amiga Evelyn. Ô, Pelé, fala comigo, Serginho de Dona Negra, tá aí, Edivaldo. Ô, Wesley, Wesley lá de Santa Bárbara, meu amigo Joe Mototax, minha amiga Iris, da Comitiva LS. Ô, rapaz, ê, rapaz, meu amigo Januário, Januário sempre fazendo aí campanhas top de linha, viu? Kelinha, boa tarde. Boa tarde também pra Milena Souza. Ô, Milena, como é que você tá? Como é que tá o bebê, minha amiga? Tudo certinho? Ô, rapaz, vou falar, viu? Adriana, boa tarde também, Adriana Bittencourt, rapaz. Ei, menino, vou falar com você, viu? Adriano aí da Mistura do Samba. Opa!

0: pagodinho bom, hein? Pagodinho top de linha mesmo aí. É, junto com o sertanejo fica top de linha, muito mais gostoso. Alex Batista tá aí treinando os meninos. Falar em Alex, meu amigo Alex Nahai. Boa tarde, menino. Rapaz, Alexandre cantou, boa tarde. Boa tarde, Alice aí da Mega Suco. A galera aí da D2 Calçados, boa tarde também, viu? É, trem. Você aí de Alvinópolis tá me ouvindo? Ana Carolina, Ana Célia, ô, minha amiga Ana DJ, enfim, boa tarde a todos e a todas vocês que estão aí. Minha galera da terceira idade, boa tarde, como é que vocês estão? Tá tudo bem? Tudo certinho? Tá tomando remédio no jeito, né? Na hora certa, é isso aí. Cuidar da saúde é muito importante. Chega pra cá, Humberto e Ronaldo, tchau, obrigado. Participação, Matheus e Cauã. E depois, na sequência, Hugo e Guilherme. Pare com isso, ô trem, pare com isso, bebê.
1: Se liga. 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

O que vai determinar se a gente sobe ou se desce é o que nós fazemos aqui agora. E lembre-se, o que passou, passou. Ninguém muda o passado. O que vai vir, ninguém vai mudar, porque não chegou ainda. O que importa é hoje. Que hoje nós possamos ser cristãos. Que hoje nós possamos viver aquilo que tem que ser vivido com a maior intensidade. Por isso que eu falo, terminou aqui a missa. Ah, eu vou comer um churrasquinho ali, mas vou pagar 4 para o padre. Vai lá, paga os 4 para o padre. Você não sabe se vai ter outra oportunidade de pagar mais churrasquinho para o padre, não é verdade? Então, se você quer fazer algo, faça hoje, mas com responsabilidade e seguindo os mandamentos de Deus. Louvado seja nosso Senhor Jesus Cristo. Eu creio não, né? Creio. Elevemos ao nosso Pai as nossas preces.

0: Senhor, nosso Deus, que proteges nossos lares e nos dá segurança. Abençoa estas chaves que guardam nossas portas, que ao usá-las sintamos a tua presença acolhedora em cada casa e sejamos sempre guardiões da paz e do amor. Rezemos ao Senhor. Senhor, atendei a nossa prece. Pai bondoso, por intercessão de São João Batista, fortalece nossas famílias para que sejam verdadeiros santuários de fé, esperança e caridade, onde o amor seja a chave que une corações. Senhor, Deus de misericórdia, protege os trabalhadores que retornam a seus lares cansados e ansiosos e abençoa as chaves que abrem as portas para o descanso, a alegria e a convivência fraterna. Senhor da vida, visita as casas que vivem momentos de tristeza, conflito ou solidão. Pela intercessão de São João Batista, derrama sobre elas a tua paz, cura as feridas e renova a esperança. Rezemos ao Senhor.
1: Senhor, que o Senhor associe a tendo companhia dos santos, dos nossos irmãos e irmãs, especialmente os nossos familiares falecidos, que receberam no batismo a semente da vida eterna. Rezemos. Sede propício, ó Deus, a súplica de vosso povo, para que sem demora alcancemos de vossa bondade, que por vossa inspiração pedimos, cheios de fé, por Cristo nosso Senhor.

0: Orai, irmãos e irmãs, para que essa nossa família reunida em nome de Cristo possa oferecer um sacrifício que seja aceito por Deus Pai Todo-Poderoso. Olhai com bondade, Senhor, as oferendas que vosso povo os apresenta na comemoração de São João Batista e concedei-nos realizar por uma vida a vosso serviço o que celebramos no sacramento, por Cristo nosso Senhor. Amém. O Senhor esteja convosco. Corações ao alto. Demos graças ao Senhor nosso Deus. Na verdade é digno e justo, é nosso dever e salvação darmos graças sempre em todo lugar. Senhor Pai Santo, Deus Eterno e Todo-Poderoso, proclamamos hoje as maravilhas que operastes em São João Batista, precursor de vosso Filho e Senhor nosso, consagrado como maior entre os nascidos de mulher. Ainda no seio materno, ele exultou com a chegada do Salvador da humanidade e seu nascimento trouxe grande alegria. Foi o único dos profetas que mostrou o Cordeiro Redentor, batizou o próprio autor do batismo nas águas assim santificadas e derramando o seu sangue, mereceu dar o perfeito testemunho de Cristo. Por isso, unidos aos anjos e todos os santos, nós os aclamamos jubilosos, dizendo a uma só voz: na verdade, ó Pai, vós sois santo e fonte de toda santidade. Santificai, pois, estes dons, derramando sobre eles o vosso Espírito, a fim de que se tornem para nós o corpo e o sangue de nosso Senhor Jesus Cristo.
1: Enviai o vosso Espírito Santo.
0: Estando para ser entregue e abraçando livremente a paixão, Jesus tomou o pão, pronunciou a bênção de ação de graças, partiu e deu a seus discípulos, dizendo: tomai todos e comei, isto é o meu corpo, que será entregue por vós.

Do mesmo modo, no fim da ceia, ele tomou o cálice em suas mãos e, dando graças novamente, o entregou a seus discípulos, dizendo: Tomai todos e bebei. Este é o cálice do meu sangue, o sangue da nova eterna aliança, que será derramado por vós e por todos para a remissão dos pecados. Fazei isto em memória de mim.

0: mistério da fé para e do amor.
1: Todas as vezes que comemos deste pão e bebemos deste cálice, anunciamos, Senhor, a vossa morte, enquanto esperamos a vossa vinda.
0: Celebrando, pois, o memorial da morte e ressurreição do vosso Filho, nós vos oferecemos, ó Pai, o pão da vida e o cálice da salvação. E vos agradecemos, porque nos tornaste dignos de estar aqui na vossa presença e vos servir.
1: Aceitai, ó Senhor, a nossa oferta.
0: Suplicante vos pedimos que, participando do corpo e sangue de Cristo, sejamos reunidos pelo Espírito Santo num só corpo.
1: O Espírito nos una num só corpo.
0: Lembrai-vos, ó Pai, da vossa Igreja que se faz presente pelo mundo inteiro. Que ela cresça na caridade em comunhão com o Papa Leão, com o nosso Bispo Ayrton José, os bispos do mundo inteiro, os presbíteros, os diáconos e todos os ministros do vosso povo.
1: Lembrai-vos, ó Pai, da vossa Igreja.
0: Lembrai-vos dos vossos filhos, Lúcio Leles, Lourival Leles, Maria do Rosário Pereira, Lourival Câncio dos Santos, Maria de Lourdes Santos, Geraldo das Dores Paixão. Também dos nossos familiares, que chamasse deste mundo a vossa presença, tendo sido sepultados com Cristo em sua morte, no batismo participo igualmente da sua ressurreição. Lembrai-vos também na vossa misericórdia dos outros nossos irmãos e irmãs que adormeceram na esperança da ressurreição e de todos os que partiram desta vida. Acolhei junto a vós na luz da vossa face.
1: Concedei-lhes, ó Senhor, a luz eterna.
0: E enfim, nós os pedimos, tende piedade de todos nós e dai-nos participar da vida eterna com a Virgem Maria, Mãe de Deus, São José, seu esposo, os apóstolos, São João Batista, Beata Isabel Cristina e todos os santos que neste mundo viveram na vossa amizade, a fim de vos louvarmos e glorificarmos por Jesus Cristo, vosso Filho. Por Cristo, com Cristo e em Cristo, a vós, Deus Pai Todo-Poderoso, na unidade do Espírito Santo, toda honra e toda glória, por todos os séculos dos séculos.

Banquete da Eucaristia, sinal de reconciliação, vínculo de união fraterna. Unidos como irmãos e irmãs, regemos juntos como o Senhor nos ensinou. Pai nosso, que estais nos céus. Livrai-nos de todos os males, ó Pai, e dai-nos hoje a vossa paz. Ajudados pela vossa misericórdia, sejamos sempre livres do pecado e protegidos de todos os perigos, enquanto aguardamos a feliz esperança e a vinda do nosso Salvador Jesus Cristo. Senhor Jesus Cristo, disseste aos vossos apóstolos: eu vos deixo a paz, eu vos dou a minha paz. Não olheis os nossos pecados, mas a fé que anima a vossa igreja. Dai-lhe segundo o vosso desejo a paz e a unidade. Vós que sois Deus com o Pai e o Espírito Santo. A paz do Senhor esteja sempre convosco. Eu sou o pão vivo que desceu do céu.

Se alguém come deste pão, viverá eternamente. Eis o Cordeiro de Deus que tira o pecado do mundo.

0: Oremos. Senhor, que nos alimentastes neste banquete sagrado, acompanhe-nos a admirável intercessão de São João Batista, que anunciou o vosso Filho, o Cordeiro, que tira os nossos pecados e nos concede o perdão. Ele que vive e reina pelos séculos dos séculos.
1: Amém.
0: Então eu agradeço mais uma vez a Deus, ao nosso pároco, o Padre Bruno, por estar aqui hoje celebrando com vocês e a cada um de vocês. E que vocês sempre lembrem em suas orações, não só por mim, mas por todos os padres e também por aqueles que estão estudando, para que possam ser perseverantes na fé e nesse caminho de Deus.
1: Vamos tomar nas nossas mãos o folhetinho da novena e, voltados à imagem de São João Batista, rezarmos este quarto dia. Vinde, ó Deus, em meu auxílio. Glória ao Pai, ao Filho e ao Espírito Santo. Abri, Senhor, meus lábios para bendizer o vosso santo nome. Purificai meu coração de todos os pensamentos vãos, desordenados e estranhos. Iluminai meu entendimento, inflamai a minha vontade, para que possa rezar digna, atenta e devotamente este ofício, e mereça ser atendido na presença de vossa divina majestade, por Cristo Senhor nosso. Cantemos invocando as luzes do Divino Espírito Santo.

0: Vinde, Espírito Santo, enchei os corações dos vossos fiéis e acendei neles o fogo do vosso amor. Enviai o vosso Espírito e tudo será criado. Oremos, Deus, que instruístes os corações dos vossos fiéis com a luz do Espírito Santo, fazei que apreciemos retamente todas as coisas, segundo o mesmo Espírito, e gozemos sempre da sua consolação, por Cristo Senhor nosso.
1: Amém.
0: Rezemos juntos a oração preparatória. Soberano Senhor, em cujo conceito e expressões tanto vale o vosso precursor, São João Batista, sendo reconhecido como coluna que se não move a qualquer vento, como o maior dos profetas, modelo dos pregadores e mártir da verdade. Pretendemos, Senhor, contemplar por estes 9 dias a vida e virtudes de tão grande santo. Certamente que este exercício vos há de agradar, assim como o fim que com ele pretendemos, que é a emenda da nossa vida na imitação de tantos exemplos de virtudes. Dignai-vos aceitar, meu Deus, essas nossas humildes orações. Valei-nos, ó nosso padroeiro, e alcançai-nos de Deus o fruto que com esta novena pretendemos conseguir. Quarto dia da novena, a nossa rogação. Ó glorioso São João, que fostes o primeiro a reconhecer e proclamar Jesus Cristo como verdadeiro Cordeiro de Deus, aquele que tira o pecado do mundo, fazei que o propósito de nossas vidas seja aquele de levar a todos o conhecimento da imagem amável do nosso Salvador e a aceitação do seu Evangelho. De Cristo Jesus, Santo Precursor. Pai nosso que estais nos céus, santificado seja o vosso nome. Venha a nós o vosso reino. Seja feita a vossa vontade, assim na terra como no céu. Ave Maria, cheia de graça, o Senhor é convosco. Bendita sois vós entre as mulheres. Bendito é o fruto do vosso ventre, Jesus. Glória ao Pai, ao Filho e ao Espírito Santo. Senhor, tende piedade de nós. Cristo, tende piedade de nós. Senhor, tende piedade de nós. São João Batista, que foste como Cristo anunciado pelo anjo Gabriel. São João Batista, que exultaste de alegria no seio de Isabel, quando recebeu a visita da Mãe de Deus. São João Batista, que encheste de alegria a tua mãe e mereceste os cuidados de Nossa Senhora. São João Batista, que clamaste no deserto, preparando os caminhos do Senhor. São João Batista, que pregaste no Jordão um batismo de penitência para o perdão dos pecados. São João Batista, que apontou o verdadeiro Cordeiro, aquele que tira o pecado do mundo. São João Batista, que proclamaste indigno de desatar as sandálias de Jesus Cristo. São João Batista, que quiseste diminuir para que o Cristo crescesse e tiveste a cabeça cortada no cárcere por falar aos grandes a verdade. São João Batista, de quem o Cristo

Tu disse que eras mais que um profeta e o maior entre os nascidos de mulher. Cordeiro de Deus, que tirais o pecado do mundo. Cordeiro de Deus, que tirais o pecado do mundo. Cordeiro de Deus, que tirais o pecado do mundo. Rezemos juntos a oração a São João Batista. Ó glorioso São João Batista, príncipe dos profetas, precursor do divino Redentor, primogênito da graça de Jesus e da intercessão de sua Santíssima Mãe, que fostes grande diante do Senhor, pelos estupendos dons da graça, de que fostes maravilhosamente enriquecido desde o ventre materno, e por vossas admiráveis virtudes, alcançai-me de Jesus, ardentemente vos suplico, que me dê a graça de o amar e servir com extremado afeto e dedicação até a morte. Olhando a imagem de nosso padroeiro, vamos apresentar a graça que queremos alcançar de Deus por sua poderosa intercessão. E juntos, alcançai-me também, meu excelso protetor, singular devoção à Virgem Maria Santíssima, que por amor de vós foi com pressa à casa de vossa mãe Isabel, para serdes livre do pecado original e cheio dos dons do Espírito Santo. Amparai-me com vossa intercessão e inspirai-me com vosso exemplo a buscar e amar a verdade, que é o próprio Jesus Cristo, até as últimas consequências, e terminada minha peregrinação nesta terra, chegar a graça de contemplá-la nos céus. Amém. Cantemos o hino em honra ao nosso padroeiro. Amém.

0: rogai por nós, glorioso São João Batista,
1: para que sejamos dignos das promessas de Cristo.
0: Oremos, ó Deus que suscitaste São João Batista, a fim de preparar para o Senhor um povo perfeito, concedei à vossa Igreja as alegrias espirituais e dirigi nossos passos no caminho da salvação e da paz. Por nosso Senhor Jesus Cristo, vosso Filho, na unidade do Espírito Santo. Saudemos nosso padroeiro com uma forte salva de palmas. Viva São João Batista! Mais palmas! Viva o nosso padroeiro! Viva São João Batista! Viva Jesus Cristo! Podemos assentar um instantezinho. Pouco a pouco nós vamos caminhando com o nosso jubileu, com a nossa novena, tempo especial na nossa vida e na nossa história. E como sempre tenho dito, o jubileu fica mais bonito com a presença de cada um de vocês. Então vamos ir vivendo com muita intensidade esses dias tão especiais. Amanhã, dia 19 de junho, sexta-feira, quinto dia da nossa novena, nós vamos conceder uma bênção especial para as velas. Então traga uma vela para ser abençoada no momento final da nossa celebração. Primeiro horário celebrativo, às 7 horas da manhã, missa e novena. Às 15 horas, o segundo horário, amanhã com a participação dos ministros da palavra. Às 19 horas, a oração do terço de São João Batista. 19h15, a acolhida da escola de Lomberens. Às 19h30, a missa e as orações da novena, com a participação da comunidade Nossa Senhora do Rosário da Viúva. E depois teremos a apresentação da quadrilha. A gente sabe que amanhã tem o jogo do Brasil, não é? O segundo jogo na Copa, mas isso não impede da gente vir participar da novena. É, uma pessoa perguntou assim: ô padre, mas é o jogo da Copa, a gente podia colocar só dois horários, não coloca a noite não, para a gente torcer para o Brasil, né? E o Brasil começou tão bem a Copa que o negócio ficou meio difícil, né? Mas no telão aqui do lado de fora teremos, né, a exibição do jogo. Então após a quadrilha vai ser na parte da noite a exibição do jogo como atração cultural. Então quem desejar, venha torcer para o Brasil aqui na praça. Recordo que sábado

0: sábado, na missa das 15 horas, nós teremos o sacramento da unção dos enfermos. Então convido os enfermos e idosos para receber esse sacramento. Lembrando, padre, quem pode receber o sacramento da unção dos enfermos? Aqueles que têm mais de 60 anos e que têm alguma enfermidade crônica. Padre, mas eu acordei com uma gripe hoje, eu estou querendo receber o sacramento. Não é bem assim. É exatamente aqueles que têm essa faixa etária e que podem naturalmente ter alguma outra doença crônica que nos faça receber o sacramento da unção. Então, na missa das 15 horas, fica o convite para todo mundo estar participando conosco. Recordo que no domingo, dia 21, nós teremos, além dos três horários que já estamos habituados, teremos a missa às 10 horas da manhã. E nessa celebração, convite para todas as crianças participarem conosco. Por onde eu passo, eu coloco no domingo da novena a procissão das crianças junto do padroeiro, no caso aqui São João Batista. Então nós já estamos arrumando um andor menorzinho, com uma imagem menor, e as crianças que vão conduzir o andor. Não é uma procissão tão longa, vamos apenas contornar aqui o Odilon, retornando o momento de prestarmos a homenagem junto das crianças ao nosso querido padroeiro. Se você ainda não recebeu o convite, pode procurar na sacristia ou lá no fundo da igreja, nós temos. E dentro de cada convite, um envelopinho, a oferta da família a São João Batista, e tudo que for angariado vai ser aplicado nas necessidades da nossa comunidade paroquial. Nós temos os voluntários do jubileu que têm nos ajudado, mas esse ano a gente teve um grupo menor. Eu estava com a esperança de termos 100, nós não chegamos nem a 50, né? Então eu quero motivar, se você porventura veio a participar e tem um tempinho queira nos ajudar, sempre ao final de cada celebração a gente está organizando, né, a igreja pela limpeza, organizando direitinho para acolhermos o próximo grupo de pessoas que participa da missa. Então qualquer quem puder, permaneça aqui na igreja e ajude, né, na limpeza, porque a gente sabe que são muitas pessoas que vão passando e naturalmente acaba tendo alguma sujeirinha, alguma coisa que a gente precise organizar. E por fim mesmo, recordo que nós temos ali o plantão do dízimo. Então a pastoral do dízimo está nos ajudando durante esse tempo de jubileu com o plantão. Então, se porventura você não é dizimista ou teve algum problema com seu envelope, ou até mesmo, né, queira fazer parte dessa pastoral, ali do lado do escritório paroquial, a salinha do dízimo. Então fica o convite para quem desejar assim passar por lá. Hoje nós queremos agradecer de modo especial o grupo do Terço das Mulheres e os grupos de reflexão aqui da nossa paróquia que participaram conosco deste horário das 15 horas. Vamos manifestar a nossa gratidão com uma forte salva de palmas. Ao final dessa Eucaristia, nós queremos agradecer ao Padre Jorge por ter aceitado o nosso convite, por celebrar este horário conosco. Ficamos muito felizes com a sua presença. Como ele disse, ele fez o estágio pastoral aqui na nossa paróquia e agora retorna para presidir, né, esse jubileu. Então agradecemos de coração a sua vida, o seu ministério, que Deus possa continuar o abençoando, iluminando, e saiba que as portas aqui da paróquia são sempre abertas para acolher. O senhor está tão pertinho, né? Quem sabe um final de semana a gente troca, né? O senhor vem para cá e eu vou matar a saudade de Catas Altas, né? Mas seja sempre bem-vindo aqui e receba aqui da nossa coroinha uma lembrancinha da nossa paróquia, para que o senhor possa sempre lembrar-se de nós. Ao Padre Jorge vamos agradecer, uma forte salva de palmas.
1: Então, muito obrigado mais uma vez, e também aqueles que nos acompanham pela rádio. Então, no final, nós vamos abençoar as chaves das casas que vocês trouxeram. E aqueles também que nos acompanham pelo rádio, né, que possa colocar a chave aí perto. O Senhor esteja convosco.
0: Ele está no meio de nós.
1: Deus os abençoe com toda a bênção celeste, para ser de sempre santo.

0: santos e irrepreensíveis em tua presença. Derrame sobre vós abundantemente as riquezas da sua glória, vos instrua com a palavra da verdade, vos eduque pelo evangelho da salvação e vos enriqueça com amor fraterno por Cristo nosso Senhor.
1: Amém.
0: Por intercessão de São João Batista, que nosso Senhor Jesus Cristo abençoe as chaves das casas de vocês, para que possa afastar para longe todo perigo, toda maldade, toda doença e todo molhado. Que as casas de vocês possam ser sempre um lar do amor, da paz, da prosperidade e da vivência e da prática contínua da nossa fé. E que desça sobre vós e as vossas famílias, trabalhos e estudos, a proteção e a bênção de Deus Todo-Poderoso. Pai, Filho e Espírito Santo.
2: Tem a expressão com água benta. Ninguém, né, pode sair da igreja, vão todo mundo participar também, recebendo água em expressão, para nos fortalecer cada vez mais na nossa fé. Queridos irmãos e irmãs, a todos vocês, uma noite santa. Amanhã mais um dia abençoado. Vamos em paz, que o Senhor nos acompanhe.
1: Graças a Deus.
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5: Morro Grande FM, agora 6:23.

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2: Morro Grande FM, na sua rádio, 6:34.

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0: Morro Grande FM e a hora certa, agora 6h47.
1: Tem coisas na vida da gente que é melhor nem perguntar. Quem pergunta o que quer, às vezes escuta o que não quer, viu?

0: apaixonado, hein? Vou dar um conselho pra vocês. Pergunta não, viu?
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1: Morro Grande FM, 6h55, na melhor.
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1: A sua rádio, agora 6h58.
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8: Morro Grande FM, agora 7:02. 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
11: Olá, tudo bem com você? Eu sou Cleiton Júnior. Está começando mais uma edição do Paradão Sertanejo. Obrigado pelo seu carinho, onde quer que você esteja. Que Deus te abençoe sempre. Aqui, muita música, muita alegria para você curtir com a gente. Tá bom? Paradão Sertanejo está no ar a partir de agora. Agradecendo o seu carinho, da sua audiência. Vamos conversar com Cleiton Romário.
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1: 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Ei, Paradão Sertanejo, Jorge Henrique Rodrigo, cuida da sua vida, Gabriel Gaba. É áudio Bebo, Kleber, Cauã, participação Zael Rodolfo, chamada de Guido, chamada de Guido Ney e Cleiton Romário, o grau bateu. Nosso Paradão tá só começando, a gente volta já.
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4: Morro Grande FM, boa noite, agora 7h14.
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6: Em casa, no carro, no trabalho, pelo rádio, pela internet. Você está conectado com o melhor da nossa moda sertaneja. E a gente agradece o seu carinho aonde quer que você esteja. Energia positiva. Aqui, Paradão Sertanejo, Guilherme Benuto canta pra gente.
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0: Quem cantou pra gente foi Israel Rodolfo, participação Ana Castela, Bombonzinho. Também tivemos aí Hugo e Guilherme, Eu Não Sei Beber Só Uma. Gustavo Mioto, Mari Fernandes, Eu Gosto Assim, Guilherme Benuto, Hugo e Guilherme. Haja colírio, ei, trem, hein? Voltamos já.
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6: Morro Grande FM, na sua rádio 726.
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0: Paradão Sertanejo, diariamente com você por aqui, nesse mesmo horário, nessa mesma sintonia, trazendo o melhor da moda sertaneja. E a gente manda aquele alô super especial pra você que tá conectado com a gente. Que as coisas boas da vida sejam sempre presentes para você. Faça o bem que ele volta, hein? Agora tem Bruna e Matheus.
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0: Esse é o Paradão Sertanejo, Carlos e Jader, Festa na Piscina, Eduardo Costa, Saudade, Bruninho e Davi, Papo Reto, Bruno e Matheus com Dobrangente. Me liga aqui no nosso programa.
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2: Morro Grande FM, uma boa noite. Agora 7h38.
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2: Morro Grande FM, uma boa noite. Agora 7h41.
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4: Eu sou o Cleiton Júnior, diariamente com você. É nesse mesmo horário, nessa mesma sintonia, trazendo sempre o Paradão Sertanejo, como diz o nome, com o melhor da moda sertaneja e agradecendo o seu carinho, te abençoando aonde quer que você esteja. Zezé de Camargo, Luciano, canta pra gente.
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0: Nayara Azevedo, Ana Castela, Palhaça, Rio Negro e Solimões, participação Henrique Juliano, Saudades Atemporal, Simone Mendes, Erro Gustavo, Gostoso e Zezé de Camargo, TV, Bibi, tem coisa, hein? Isso aqui é paixão. A gente volta já.
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6: Morro Grande FM, boa noite. Agora 7h54.
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0: Em casa, no carro, no trabalho, pelo rádio, aonde quer que você esteja bem, tá curtindo a gente. O mais importante aqui pro Baradão é a sua companhia, tá bom? Deus te abençoe. Marcos Ililute.

0: Gustavo Lima aqui no Paradão Sertanejo. Berrengue, também tivemos Fernando Sorocaba, Cara Feio, Diego de Turugo e Fábio Marcos e Donuti, Solteiro Apaixonado. A gente volta daqui a pouquinho.
1: 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Como você limpa o seu quintal? Como você descarta seu lixo? Seria loucura queimar o meio onde vive? Então por que queimar o de todos? Queimar é crime. A punição é rigorosa. E a fiscalização está fechando o cerco contra os infratores.
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3: O grande Ed Lili, agora 8:07 na melhor. Boa noite.
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0: Já estamos quase no finalzinho do programa, mas ainda tem moda boa e a gente agradece o seu carinho, a sua companhia, energia positiva sempre no coração e bons fluidos com certeza. E a boa música do Paradão agora tem Marília Mendonça.
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0: Israel Rodolfo, Maiara e Maraís, a última de hoje. Nem namorado, nem gigante. Marcos e Pelucci substituiu, viu? Luan Santana cantou, Tabala Emocional. E Marília Mendonça, Te Amo Demais. Gente, eu sou o Cleiton Júnior, prometo voltar nesse mesmo horário, nessa mesma sintonia, trazendo o programa que é Moda Boa do Sertanejo, o Paradão Sertanejo, tá bom? Aquele abraço todo carinhoso, especial, e até a próxima.
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2: O Grande FM, agora 8h20, na melhor. Boa noite.

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2: Tem alguém independente de amor aí?

0: Rede FM, 8 horas e 56 minutos, na sua melhor sintonia.
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8: Está no ar a Voz do Brasil. As notícias do governo federal que movimentaram o país no dia de hoje.
9: Olá, boa noite.
10: Boa noite para você que nos acompanha em todo o país.
9: Quinta-feira, 18 de junho de 2026.
10: Vamos ao destaque do dia, saúde em casa.
9: O governo do Brasil lança programa de atenção domiciliar à pessoa idosa, o PAD Brasil.
10: Equipes vão atuar junto com os profissionais de saúde da família para atender em casa os idosos e diminuir a necessidade de hospitalizações.
9: E mais 21 cidades pequenas vão receber o programa Melhor em Casa, que leva atendimento contínuo do SUS no domicílio. Pablo Mundim.
11: O atendimento é destinado principalmente a pacientes que receberam alta hospitalar, mas ainda precisam de acompanhamento intensivo para recuperar movimentos, autonomia e independência.
10: E ainda, direitos de crianças e adolescentes.
9: Combate ao trabalho infantil teve mais de 10 ações de fiscalização em 2025 e retirou mais de 4.300 crianças de condições laborais inapropriadas.
10: Por outro lado, o trabalho legal para jovens aprendizes cresceu e chegou a 726 mil contratos ativos.
9: E nós vamos falar também de combate às casas ilegais de apostas.
10: Operação Conto da Sorte mira em esquema de bets irregulares e pode ter movimentado 50 bilhões de reais em 3 estados. Nazi Brum.
12: Segundo as investigações, além de movimentação financeira incompatível com rendimentos declarados, existem indícios de lavagem de dinheiro e